maravilha! Você tá ouvindo aqui o nosso Conectados com Deus? Aí te abrimos muito bem com essa linda sequência musical da nossa semana. Semana começando de que Dia Internacional da Preguiça, mas aqui só tem alegria, Deus no coração, o resto é resto. Vem participar comigo, vem pedir o seu louvor em nosso fone zap da nossa rádio, divulgue a nossa rádio pros seus amigos, pros suas amigas aí, ó, a turma da sua igreja aí, ó, na comunidade da igreja, no WhatsApp, no grupo do WhatsApp, aí você fala com a gente pra divulgar a nossa programação e a nossa rádio. Chegando mais um bloco musical, bora!

0: Bacana demais, gente! É assim, ó, que a gente fecha aqui a nossa primeira parte do nosso programa aqui. Tá bom? Segura aí, vamos intervalo rapidinho. Daqui a pouco eu volto com mais Conectados com Deus. Conectados com Deus, conectados com sucesso. Segura aí, eu volto já, já.
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4: 21:20.
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6: Saiba quais superalimentos não podem ficar de fora do seu verão. Manteigas de nutes. As gorduras mono e poliinsaturadas presentes nas nutes têm propriedades anti-inflamatórias, além de fornecerem saciedade, tornando-se uma boa opção para aqueles que praticam atividades físicas ou querem perder gordura, quando consumidas com moderação. As oleaginosas, em geral, também são fontes de vitaminas e minerais antioxidantes, que favorecem a recuperação muscular, diminuindo a quantidade de radicais livres produzidas durante o exercício, além de prevenirem o envelhecimento precoce. Se você for consumir as nutes sob a forma de manteiga, alerta a nutricionista Alessandra Almeida, de preferência a versão caseira, para garantir que a preparação conte apenas com as nutes. É preciso ter atenção na hora da compra, pois além das nutes, esses produtos possuem açúcar e gordura trans, explica. Agora, quando bater aquela vontade de comer um lanchinho à tarde, acrescente a manteiga de nutes na tapioca e no pão sem glúten.
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0: Opa! E aí? Tô de volta, hein? Opa! Sou eu! E aí, gente? De volta por aqui, ó, com o nosso Conectados com Deus. Salve, salve, juventude! Alô, povo de Deus! Forte abraço pra você, hein? Tá aí com a gente, conectados, conectadas na nossa programação. Tá aí, ó, ligadinho na nossa programação. Chegando mais a sequência pra você, abrindo o nosso segundo bloco aqui do nosso programa Conectados com Deus. E a música não para por aqui, ó.

Fechando aqui, ó. Mais um Bloco Musical pra conta da nossa rádio por aqui. É o nosso Conectados com Deus. Chega junto aí, ó. Participa, interage. Participe também com a gente lá no Instagram, tá? Tô te esperando por cá. Vem falar comigo, Marcos Santos. Vem falar com a nossa rádio. Manda aquele áudio bacana. É aquele áudio bem caprichado aí. Fala seu nome bonitão. Fala que você tá aqui na rádio, ó. Tô na rádio lá, hein? Tô na rádio. A rádio mais 10 da cidade. Com certeza, estamos aqui pra fazer a sua alegria, pra fazer a sua semana daquele jeito. Vamos nessa, a música não para por aqui.

0: Gente, e assim a gente fecha a edição desta segundona. Nosso Conectados com Deus. Amanhã eu tô de volta, se Deus quiser, neste mesmo horário. Tá bom? Ó, para o seguinte, não sai daí não, tá? Fiquem nessa sintonia, fiquem nessa rádio, porque tá chegando outra programação gostosa para você aproveitar ainda mais a semana, a sua segunda-feira. Amanhã tô de volta. Tchau, gente. Cuide-se bem de você para mim e cuide-se um dos outros. Tchau. Fui.
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4: Oba, vem comigo, hoje é segunda, hein? Tá começando por aqui mais uma edição do nosso Gospel Show, assim nesse clima super gostoso. Chegando na área, trazendo muita música de qualidade, muita animação. Então aumenta o volume, espalha pra todo mundo. Já tá no ar o nosso Gospel Show. Compartilha aí nas redes sociais, hein? Abrindo a nossa primeira sequência.
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0: 8h30, volta já. 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

0: Você que tá aí ouvindo, mais um momento de adoração aqui no nosso programa É Para Adorar. Prepare-se para se conectar com o divino através da música que toca o seu coração, hein? Já já a gente volta, hein? Adorai Alto Vale, com você sempre!
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0: Espero que você tenha aproveitado o momento de reflexão. Agora é hora de continuar nossa experiência de adoração com mais músicas que alimentam a alma.
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0: Estamos de volta aqui para mais momento de adoração e comunhão através da música. Prepare-se, gente, para se sentir renovado e inspirado com as próximas seleções que preparamos para você.

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0: Chegamos ao fim de mais um encontro de adoração e louvor. Bom, que as mensagens e os louvores que você ouviu aqui hoje te inspire aí ao longo do seu dia. Obrigado por acompanhar o nosso programa e até o nosso próximo encontro.
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0: Você que tá aí ouvindo, mais um momento de adoração aqui no nosso programa É Para Adorar. Prepare-se para se conectar com o divino através da música que toca o seu coração, hein? Já já a gente volta, hein? Adorai Alto Vale, com você sempre!
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0: Espero que você tenha aproveitado o momento de reflexão. Agora é hora de continuar nossa experiência de adoração com mais músicas que alimentam a alma.
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0: Que momento especial de adoração, hein? Fique ligado para mais inspiração e conexão espiritual.
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0: Estamos de volta aqui para mais momento de adoração e comunhão através da música. Prepare-se, gente, para se sentir renovado e inspirado com as próximas seleções que preparamos para você.
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0: Chegamos ao fim de mais um encontro de adoração e louvor. Bom, que as mensagens e os louvores que você ouviu aqui hoje te inspire aí ao longo do seu dia. Obrigado por acompanhar o nosso programa e até o nosso próximo encontro.
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8: Muito prazer em fazer parte de mais uma edição do programa Adora Top aqui na nossa rádio. De todo carinho, de todo coração, quero desejar que Deus possa ricamente abençoar a sua vida nesta edição com os mais lindos louvores no Adora Top com Jonatas Gonçalves. Tudo de bom pra você. O nosso programa começa assim, ó.
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2: É o Adora Top no seu dial com as mais lindas canções gospel do seu artista predileto. Se você ainda não ouviu a sua música aqui, pode ficar tranquilo que pode ser que ela toque no próximo bloco ou ainda dentro da edição do programa de hoje, viu? Se você tá gostando, compartilha para os seus amigos. Tá gostando do programa, manda mensagem aqui na nossa rádio. Você tem o telefone da rádio, entra aqui no site, no aplicativo da rádio, manda tua música, manda teu áudio, mande a sua mensagem aqui na rádio, viu? Muito obrigado pela audiência. Este é o Adora Top com Jonatas Gonçalves, que dá uma rápida paradinha pro intervalo. E a gente volta na sequência com mais músicas.
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2: Já estamos de volta no Adora Top na edição de hoje com Jonatas Gonçalves e o melhor da música gospel pra você.
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2: Tá todo mundo curtindo aqui a edição do Adora Top, hein? Graças a Deus pela vida, pela saúde, pela família, pelo trabalho, pelo relacionamento e, acima de tudo, pelos livramentos, pelo aprendizado, pela bagagem e por tudo que Deus coloca em nosso caminho. Sempre tudo é válido, sempre trazendo um aprendizado, uma bagagem, um discernimento para nos conduzir nesta terra. Tudo de bom para você na audiência? Este é o Adora Top, que vai dando uma rápida pausa para o intervalo comercial. E a gente volta na sequência com mais um bloco com mais canções gospel aqui no Adora Top.
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2: Já estamos de volta no Adora Top na edição de hoje com Jonatas Gonçalves e o melhor da música gospel pra você.
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0: ótima segunda, excelente semana para você na audiência desse programa que faz audiência, que faz sucesso, que faz você elevar os seus pensamentos a Deus. Adora Top, amanhã com Jonatas Gonçalves, neste mesmo horário.
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3: Olá, povo abençoado de Deus! Começando nesta segunda-feira mais uma edição do nosso programa Adoração Máxima, esse programa onde leva para você o máximo e o melhor da adoração. E eu, Diego Almeida, te faço companhia nesse início de semana, segunda-feira. Vamos separar esse momento então para entregarmos o nosso louvor a Deus, vamos aproveitar esse programa e adorar o nosso Pai Espiritual. É isso aí, pessoal, Adoração Máxima começando e vamos começar com essa daqui.
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0: Boa noite!
1: Coisa linda, hein? Você há muita pressão. Quem gostou? Quem sentiu a presença do Espírito Santo? Bem-vindos à casa do Pai. Bem-vindos, bem-vindos, bem-vindos.
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1: Voltando com mais um bloco do Adoração Máxima, levando para você muito louvor e muita adoração para sua vida, para o seu coração.
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1: Voltando com mais um bloco do Adoração Máxima, levando para você muito louvor e muita adoração para a sua vida, para o seu coração.
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2: Finalizando mais um programa do nosso Adoração Máxima dessa terça-feira. Muito obrigado por mais um dia você ter estado conosco, mais um dia você ter entregado o seu louvor a Deus. Espero que tenha sido bom, que tenha sido edificante para você e para quem tá ouvindo junto contigo, para quem tá adorando aí do teu lado. Bem, ficamos por aqui. Amanhã, quarta-feira, estamos de volta aqui na sua rádio favorita, trazendo muito mais adoração. Muito obrigado por tudo, pessoal. Fiquem todos com Deus. Tchau, tchau.
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6: Olá, gente! Ótima terça pra gente, terça-feira, 26 de maio, ano 2026. Tá começando aqui, ó, mais edição do nosso Conectados com Deus. Início de semana, terça-feira. E aí, tá tudo bem? Tudo certo com você? Me conta aqui como tá sendo a sua terça-feira, ó. Vai ser a melhor terça-feira do seu dia, tá bom? Cola aí com a gente, manda o seu alô, manda seu abraço pra quem você quiser a partir de agora. Já vou liberar os nossos canais interativos pra você falar como é que tá, pra você mandar ver aí, soltar a voz aqui, ó, pede o seu louvor e ajude a fazer o nosso Conectados com Deus. Vamos nessa, aumente o volume, tá chegando a primeira sequência do nosso Conectados com Deus.

Síria, mandou um grande exército com muitos carros de guerra e cavalos acerca da cidade. Na manhã seguinte, o servo do homem de Deus se levantou bem cedo. Então ele disse: ah, meu senhor, o que faremos contra esse grande exército? Exclamou o servo. Então Eliseu disse: não tenha

0: É o nosso Conectados com Deus. E você aqui comigo, participando, interagindo, mandando ver aí, ó. Manda seu alô, manda seu recado. Pra você ainda que não baixou nosso aplicativo, pode baixar aí, ó, no seu Play Store, na sua lojinha do seu celular. Tá bom? Tô te aguardando por cá. Vamos nessa, música não para.
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te dizer algo para você, meu amado. Gostaria que você cantasse aí da sua casa conosco mais uma vez. Se o mar me submergir, a tua mão vai me trazer à tona para respirar. O mar submergir não é uma certeza, é uma possibilidade. Pode ser que isso aconteça ou não. Mas a mão do Senhor te trazer à tona para respirar não é uma possibilidade, é uma certeza, querido. É uma certeza, a mão dele vai te trazer à tona para respirar em qualquer situação que você esteja. Mas deixa eu dizer algo, pense comigo aqui, querido. Quando Pedro começa a afundar, ele grita pelo nome de Jesus. Geralmente a gente grita por alguém que está longe. E aí, para essa pessoa nos ouvir, a gente grita o nome dele: ô, fulano de tal. O texto fala que quando Pedro começa a afundar, ele grita pelo nome de Jesus. Porque às vezes é assim, querido, diante da tempestade e o medo que tenta se instalar no nosso coração, às vezes parece que ele está longe, às vezes parece que Jesus está distante, às vezes parece que não vai dar tempo dele nos socorrer, dele nos ajudar.

Olá, muito bom dia, paz do Senhor Jesus, graça e paz, shalom, paz de Deus, como eu queria cumprimentar. Começando mais uma programação ao vivo aqui na Rádio Direto Vale. Esse momento onde que se encontramos aqui para trazer uma mensagem. Você que já orou, que nem eu, você que já buscou ou ainda vai buscar, ótimo dia para você, que Deus abençoe e guarde livre de todo mal. Abrindo aqui a pasta para ver qual vai ser a palavra do dia hoje. Palavra de hoje: a fé que conquista promessas. A palavra dizendo: a fé que conquista promessas. Como é que está você nessa manhã? Tudo certo com você? Irmã Inês, vai dormir, irmã Inês? Estou sentindo que tu está acordada, irmã Inês, aí de Salete, ouvindo a gente, mais gente aí ouvindo também. Gratidão aí, pessoal de Salete ouvindo em peso, pessoal de Columbus, Estados Unidos aí também, e pessoal do Washington ouvindo aí também, pessoal de Lisboa, Portugal aí ouvindo, onde tem mais pessoas ouvindo aí também. Gratidão, viu? Ótima manhã para você, pessoal de Itajaí já junto com a gente aí também, pessoal de Vitor Meirelles trabalhando aí já junto com a gente também, muito obrigado, Deus abençoe, viu? Que você tem de bom para hoje? Agradeceu já essa madrugada por Deus? Versículo que nos diz assim, em Josué 14:9, por isso naquele dia Moisés me jurou, certamente a terra em que você pisou será uma herança perpétua para você e para os seus descendentes, porquanto você foi inteiramente fiel ao Senhor, o meu Deus. Em Josué 14:9, para você refletir aí também, né? Essa história aqui é de Caleb. É um exemplo poderoso de fé, coragem, enquanto muitos duvidaram das promessas de Deus, Caleb escolheu confiar. Ele foi um dos 12 discípulos, ou seja, ele foi um dos 12 espiões enviados para observar a terra prometida. Tá me passando todo o óculos aqui, tá feia a leitura hoje, pior ainda, né? Vamos dar um zoom nisso aqui, me perdoa, família. Você que tá ouvindo agora, não se assusta não, tá? Tô aqui com muito carinho, muita humildade para levar isso aqui para você. Vou voltar a história novamente. A história de Caleb é um exemplo poderoso de fé e coragem. Enquanto muitos duvidaram das promessas de Deus, Caleb escolheu confiar. Ele foi um dos 12 espiões enviados para observar a terra prometida. 10 voltaram com medo, olhando para os gigantes e dificuldades, mas Caleb enxergou além do obstáculo. Ele viu a fidelidade de Deus. Quantas vezes que nós não vemos a fidelidade de Deus, que Deus tem uma promessa para mim e para você, que Deus tem algo melhor para mim e para você, que Ele nos livre de todo mal, que Ele tem algo grande prometido para nós lá na frente, e nós muitas vezes nos aquietamos por medo, por pensar que pode acontecer alguma coisa, né? Quanto que temos que aprender ainda na palavra, né? Quanto que temos que buscar ainda na palavra? Você tem essa confiança em Deus, que nem Caleb teve, de seguir em frente ao meio, em meio, perdão, em meio aos gigantes, em meio às lutas que parece que não tem fim? Você está seguindo, marchando, se preparando para a vinda de Jesus? Se a resposta for sim, parabéns, você está no caminho certo. Gratidão, gratidão a Deus por mais um dia, gratidão a Deus por estar aqui junto com você. Quantos queriam poder estar ouvindo uma hora dessa, um louvor, uma palavra, e já não conseguem mais, porque foram sucumbidos pelo pecado. A Bíblia diz que também é muito claro que nós não somos consumidos por causa da bondade de Deus, né? Porque senão nós não éramos consumidos, éramos devorados pelo inimigo.
E para a honra e glória de Deus, ele está aqui junto conosco nesta manhã, dizendo: ei, ainda mais saída, eu estou contigo, eu estou caminhando contigo em meio a tantas lutas, em meio a tantas dificuldades. Eu estou aqui, eu estou em Papanduva, eu estou em Salete, eu estou em Washington, eu estou aonde que você esteja ouvindo neste momento. Eu não sei se você está ouvindo pela Rádio Garden, Rádio Direito Vale, pela Rádio Net, Rádio.com, pelo aplicativo da Arpa Cristã, pela própria aplicativo da Rádio Adorai Alto Vale, ou pelo site da Rádio Adorai Alto Vale, mas Deus, Ele sabe até quantas horas e quantos dias você já está ouvindo a rádio, Ele sabe quantos momentos, quantos minutos você já está aqui junto com a gente ouvindo. Então, para Ele é toda honra e glória, todo momento, né? Ontem mesmo, um culto abençoado lá em Salete, onde Deus falou tremendamente através da palavra. E até minha filha, quando chegou em casa, falou que Deus tinha falado grande com ela. É assim, a gente espera que continue falando conosco, né? Que ele possa, que nós possamos ter a misericórdia dele e ele continuar falando com, cada vez mais com nós. Amém? Vamos orar. Deus de Abraão, de Isaac e Jacó, meu Senhor Deus, obrigado por mais uma oportunidade. Obrigado por mais um dia que está quase chegando. Já chegou em alguns países. Obrigado, Senhor, por essa manhã. Obrigado, Senhor, por uma noite que tivemos de descanso. Talvez a luta, Senhor, está muito grande, mas Tu, Senhor, é o nosso, é a nossa proteção. Tu és o nosso Pai que tanto amamos e que Tu mais ainda ama a nós. Perdoe nossas falhas. Permaneça conosco, que possamos sentir a Tua presença a cada instante, a cada passo que vamos dando. Eu te louvo e te bendigo. Senhor, eu peço a Tua bênção poderosa sobre cada um que apoia, cada um que ora esse projeto da Rádio Direto Vale. Obrigado, Deus. Obrigado, Senhor. Tantos que têm tanta experiência que poderiam estar fazendo. E Tu teve misericórdia conosco, onde que estamos aqui, dizendo que queremos Te adorar, Te exaltar para todo sempre. Amém. Que maravilha, né, meus irmãos? Muito bom começar assim essa programação. Esse momento é um momento de louvores mais sertanejo agora em diante, né? Pessoal aqui do Brasil está acordando nesse horário. O pessoal gosta de ouvir esses louvores, que eles possam estar chegando até a tua casa. Irmã Cláudia Castro, Deus abençoe grandemente você e seu esposo. Muito obrigado, tá? Que Deus não possa bem a si mesmo, que Ele não retire o seu espírito sobre nós, nos proteja, nos livre de todo mal em meio a tantas ciladas do maligno. Obrigado, Jesus. Ótima manhã para você, ótimo dia. Daqui a pouco, 8 horas da manhã, se Deus assim permitir, estarei aqui falando ao vivo. Agora, exatamente quase 4 horas de programação ao vivo para você. Exatamente 3 horas e 50 minutos de louvores sem intervalo, sem vinheta, sem nada, aqui para você. Valeu, família. Gratidão. Deus abençoe. Tchau, tchau.

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1: 8:05.
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3: Aprenda como fazer suco detox. Suco de melancia, caju e canela. Cada copo de 250 ml de suco tem aproximadamente 123 calorias. Sucos detox para emagrecer. Ingredientes: uma fatia média de melancia, suco de um limão, 150 ml de água de coco, uma colher de café de canela, uma castanha de caju. Modo de preparo: bater no liquidificador todos os ingredientes, coar e beber a seguir, de preferência sem adoçar.
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5: Olá, tudo bem? Espero que sim, sou a locutora Patrícia e apresento para você mais um Esporte Agora. E Dorival Júnior segue sem vencer em seu retorno ao São Paulo. No último sábado, o tricolor recebeu o Botafogo e empatou por 1-1 pela 17ª rodada do Brasileirão. O golaço de empate, marcado por Barreira, saiu já na reta final, aos 45 minutos da etapa final. Luciano abriu o placar ainda nos 3 de jogo. O São Paulo volta a campo contra o Boston River nesta terça-feira às 19h. Horário de Brasília, pela Sul-Americana. Enquanto isso, também pela Sula, o Botafogo visita o Caracas. A bola rola na quarta, no mesmo horário.
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1: 8:07.
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5: E o Grêmio venceu o Santos por 3-2 de virada pela rodada 17ª do...
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Olá, muito bom dia. Bom dia, bom dia, família do Raiotu Vale. Olha só, né? Quase que a gente não consegue entrar ao vivo. Quando vamos entrando ao vivo, automaticamente aí a rádio, o computador travou, tocando desde as 4 horas da manhã. E quando vai entrar ao vivo, ele, não sei se para vocês também, deu aquele chiado, brrr, mas para nós é que fez brrr. Como é que você está, meu irmão, minha irmã, né? Esses louvores mudou um pouquinho na manhã cedo, só para não compassar para vocês, para não enjoar, para que você não enjoe desses louvores, né? Fica como posso falar para vocês, para não ficar enjoativo, né? Mas amanhã tem modo de viola também, só gratidão a Deus por tudo aí que vocês têm feito aí pela Rádio do Raiotu Vale, amém? Seguindo em frente com a programação, começando então a programação, aliás, né, 8 horas 9 minutos, um pouquinho mais tarde. Então, bora lá, família, vem junto com a gente, você é mais que especial em Jesus e eu só tenho gratidão na tua vida, gratidão pela tua vida, pela minha vida. Então, vamos aí em frente fazer esta programação maravilhosa. A partir desse momento, não envie links, né, ou seja, sites no grupo do WhatsApp da rádio, que a gente está aqui ao vivo. Um dia bastante chuvoso, a visão que a gente consegue ver uns 200 metros, não dá para ver mais que isso, daí já se vira em neblina e chuva, né? Mas, para honra e glória de Deus, estamos aqui, né? Vamos ter fé que não caia energia e vamos levando a programação. Como é que tá você? Tudo bem aí? Tudo certo? Ontem tive o privilégio de participar em um maravilhoso culto na cidade de Salete, lá na irmã Inês, né? Foi um culto maravilhoso. O irmão Vicente tocando o seu violão, cantando, louvando a Deus. E mais o presbítero irmão João pregando uma palavra tremenda, uma palavra daquela mansa que vai assim moldando em redor, assim vai cortando as arestas, assim, sabe? Uma palavra tremenda. E depois uma deliciosa sopa ainda também. Saímos de lá gordo de novo, né? Se foi o regime. Nenha, nossa. Uma sopa deliciosa de moelinha, gente. Quem gosta sabe que é gostoso, né? Quem gosta sabe que é gostoso. Claro que dúvida, né? Muito obrigado, irmã Inês. Toma uma benção. Na madrugada ela já estava orando por nós aqui também. Orou por mim. Já trouxe uma palavra aqui tremenda para mim na madrugada. Então, gratidão. Irmã Inês, Deus abençoe. A palavra do dia, começamos com a palavra do dia. Então, você que está aí ouvindo já desde cedinho, né? Aqui já vai adicionando gente. Eu vi que saiu gente do grupo do WhatsApp da Rádio Droito Vale, que é normal em grupo do WhatsApp sair devido às mensagens. Já converse com outra pessoa para adicionar. Não podemos perder ponto para sapo. Claro que a pessoa saiu provavelmente é por causa das mensagens, mas vem junto aqui, ó. Já acho outro amigo aí, ó. Tem uma rádio assim e assim, posso te adicionar lá? Tu não vai sair do grupo? Tu promete, né? Bem assim mesmo, né? Bem isso aí, então vamos lá. Perdão. A palavra... A palavra que diz de hoje aqui, ó. A fé que consiste... A fé que conquista promessas. Esse diário aqui, essa palavra aqui pra gente aqui. A fé que conquista promessas. Por isso, naquele dia, Moisés Eu tinha lido outra de manhã cedo na família. Peraí que tem algo, vi que tem algo errado aqui. Será que eles mudaram de manhã cedo? Eu tinha lido uma de madrugada e agora apareceu outra. Vamos averiguar. Olha o barulho da chuva aí, família. Olha o barulho da chuva. Bastante chuva e os passarinhos enfrentando elas, né? Palavra do dia. Mudou, gente, mudou. Não é a mesma que tinha de manhã cedo. Uma tremenda palavra de manhã cedo, então... Era uma resposta para ti mesmo, Inês. Era uma resposta, né? A gente sempre lê a mesma palavra... E num aplicativo que a gente usa aqui. E mudou a palavra. Então vamos lá ver o que está aqui que é escrito. A fé que conquista promessas. Por isso, naquele dia, Moisés me jurou. Certamente a terra
em que você pisou será uma herança perpétua para você e para os seus descendentes, porquanto você foi inteiramente fiel ao Senhor, o meu Deus. Josué 14, versículo 9. A história de Caleb, pois é, aqui, ó, é a mesma história de Caleb, só que outro versículo. Mudaram o versículo aqui, ó. Ficou também legal esse versículo, né? Então, aqui, ó, a história de Caleb é um exemplo poderoso de fé e coragem. Enquanto muitos duvidavam, muitos duvidaram das promessas de Deus, Caleb escolheu a confiar. Ele foi um dos 12 espiões enviados para observar a terra prometida. 10 voltaram com medo, olhando para os gigantes e as dificuldades. Mas Caleb enxergou além dos obstáculos. Ele viu a fidelidade de Deus, mesmo depois que 40 anos no deserto. Caleb não desistiu da promessa. O tempo passou, as lutas vieram, muitos perderam a esperança, mas ele permaneceu firme. Aos 85 anos, declarou uma confiança que ainda tinha forças para conquistar aquilo que Deus havia prometido. E isso nos ensina a promessa. Pode até demorar, mas uma perdão, mas nunca perde a validade quando Deus está no controle. Caleb tomou posse de sua promessa porque manteve o coração obediente e cheio de fé. Ele não permitiu que o medo dos outros contaminasse a sua confiança. Enquanto muitos reclamavam, Caleb perseverava. Enquanto muitos olhavam para a dificuldade, ele olhou para Deus. Muitas vezes enfrentamos atrasos, batalhas e momentos difíceis, mas Deus continua fiel. A promessa não depende apenas das circunstâncias, depende da nossa permanência na presença do Senhor. Quem continua crendo, mesmo sem ver, viverá o cumprimento do que Deus preparou. A história de Caleb nos lembra que os gigantes existem, mas a promessa de Deus é maior. Quem permanece fiel até o fim verá a vitória chegar e tomará posse daquilo que o Senhor já preparou. Ah, e você? Tá com medo dos gigantes? E você está conseguindo ver além daquilo que estava lá na frente? Ou você vai correndo para o gigante? Talvez o gigante que está na tua vida nesse instante é algo que veio de um médico. Talvez é um laudo que você está aí passando, ou talvez até um exame, ou talvez uma perícia na INSS, ou talvez um processo na justiça, ou talvez uma acusação falsa. Ei! Deus sabe o tamanho do teu problema. Mas não existe problema nenhum nessa terra do que ele não é capaz de resolver. Talvez o teu problema, o teu medo nesse instante, é que o teu casamento acabe. Talvez o teu medo nesse instante é que esse euninho que está por vir destrua a tua casa ou faça você perder algo. Deus sabe o que precisa ser segurado. Talvez o teu medo é que possa desbarrancar onde você está. De fato, minha esposa e até eu estamos com não há pressentimento, mas com medo também, vamos dizer então, que aqui pode desbarrancar, porque já tem a rachadura na casa, já tem na outra casa lá também,
né? É um sinal que o solo mexeu. Mas para a honra e glória de Deus, ele vai afirmar essa terra como ele nunca afirmou. E nada, nenhuma árvore sequer vai pender, porque estamos guardados no Senhor. Talvez o medo que você sente hoje é o medo que teus filhos não continuem na promessa, na promessa buscando ao Senhor. Posso falar algo para ti? Muitos vão lembrar um tempo atrás, um tempo difícil da minha vida, onde que até aqui na rádio falaram sobre a situação que estava acontecendo na minha casa. Eu não estou culpando as pessoas que falaram, mas era uma situação muito difícil, uma situação muito desagradável, uma situação onde que tinha uma pessoa gostando da minha filha gostando, onde que as provocações, as brigas eram intensas, até as ameaças contra a minha vida foram lançadas. Eu desesperado, chorava, disse: Senhor, eu não quero voltar naquele homem que eu era quando era caminhoneiro, não quero, eu quero permanecer. E uma certa irmã falou: irmã Eloy, tu tá tentando resolver no braço, tenta resolver no joelho em oração. Confia em Deus, e quando você menos vê, já foi embora. A gente tem que parar de querer resolver tudo no braço, na boca, ou no jeitinho brasileiro. Confia em Deus. Esse medo de hoje, já dia 26, de não acabar o lote. Por que tanto medo se todos os meses a mesma coisa? Talvez é a meta que você tem que cumprir. Por que tanto medo se todos os meses é a mesma coisa? Se você bater essa meta, saiba que mês que vem ela vai ser um pouco maior. Então calma o teu coração. Continue trabalhando em bom ânimo. Porque quando você trabalha preocupado, o teu serviço não rende completamente. Quando você confia em Deus, quando você está em Deus, tudo muda. E pode ter certeza que muda para melhor. Amém? Que Deus abençoe o teu dia, que essa mensagem possa te dar coragem. Caleb, quando ele volta de lá, juntamente, que eu não estou lembrando agora a passagem, quem estava com ele, quem estava com Caleb, fala aí para quem é que foi com Caleb. Quando eles voltam de lá, a Bíblia diz que eles vêm com um cacho de uva tão grande, que eles têm que estar carregando em dois, ou seja, mostrando o que a promessa de Deus tem já ali na frente. Talvez nesse instante, o que você precisa no dia de hoje é só uma ligação dizendo: ei, tá dando certo aqui, tá? Logo tu vai vir aqui assinar o papel. Ou talvez ele pode dizer assim, hoje mesmo, assim: ó, ei, não se preocupa, lá já passou tudo, tá tudo pronto. Ou talvez você tá esperando para a promessa do dia de hoje que, ei, a previsão do tempo do Euninho mudou, não vai mais ser aquilo que está por vir, não. Talvez o dia de hoje você só precisa dizer: a vaga de emprego é tua. Talvez a tua resposta hoje só precisa que o médico diga: vamos fazer um novo exame, eu estou desconfiado que tu já está curada. Talvez isso que está precisando para ti. Ou talvez hoje você só precisa de um hino que vai tocar aqui na rádio, que vai falar ao teu coração. Quanto ao medo, calma teu coração. Todos nós temos medos e receios de algo, mas lembramos que Deus é o nosso castelo forte, que está pronto para nos cuidar e nos abrigar. Aqui é onde que você já passou e botou a planta dos teus pés. Qualquer lugar dessa terra, ele já passou antes. E ele quer te dar a vitória. Deus de Abraão, Deus de Isaac e Jacó, meu Senhor, meu Deus, tu és digno, Deus, de toda honra, toda glória. Senhor, eu te peço, Senhor, nesse instante, visita cada casa que está me ouvindo, talvez aqui no Brasil, fora, talvez aqui em Santa Catarina ou outros estados. Visita essa empresa, visita essa família, visita essa casa, faz tudo novo.
Eu te agradeço, Deus, por essa família. Eu te agradeço, Deus, por essa manhã. Permaneça conosco, Senhor. Tira nossos medos, Senhor. Senhor, Tu sabe que o maligno, ele coloca os medos ainda mais fortes para que nós desistimos. Mas nós não queremos e não vamos desistir da Tua presença em nossa vida. Amém. Gratidão, Deus. Gratidão por esse dia. Gratidão, Senhor, por essa terça-feira. Permaneça conosco, porque queremos te adorar, te louvar e te bendizer, dizer que tu és o nosso Deus que adoramos. Amém? Glória a Deus, glória a Deus. Obrigado por tudo que tem nos dado, desde o alimento, desde a água, desde o abrigo, tudo, Senhor. Eu te louvo e consagro a ti. Amém.

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1: Glória a Deus, lindo, lindo, lindo, lindo louvor para começar, né? Como é que você está aí? Tudo bem contigo? Espero que esteja tudo bem. Uma ótima manhã. Vamos aí, começar essa programação maravilhosa. Dá um glória a Deus aí, agradece a Deus, diz bom dia, Deus. Eu estou vivo. Glória a Deus. É um playback? Então tá bom, então. Nos trollou aqui, né? Nos trollou, né? Então vamos nesse playback aqui já, porque dá um alô para todo mundo. Tem várias participações. A Denise Kretloff, ela disse assim pra gente, amém. É verdade, irmão, que esse El Nino, né, perca a força. Amém. Glória a Deus que ele fique lá no Pacífico lá e nem sair do lugar, né? Em nome de Jesus. Amém. Que Deus possa, como se diz, dispersar ele, né? Que manda a chuva lá pro Nordeste e tira essa seca que está para lá e essa chuva em alta quantidade que está para cá, que ele possa mudar para mostrar que existe um Deus sobre essa face dessa terra e não é o cientista que vai provar que a chuva está por vir, amém? E ela já manda assim, bom dia, paz do Senhor, gostaria de ouvir, Deus proverá com a Raíssa e Ravel, ofereço a todos os ouvintes, Deus abençoe, amém. Obrigado de coração, Denise Kretloff. Já estamos aqui com o louvor prontinho para você ouvir aqui também. Tem mais participação, quem está aqui desde a madrugada junto, além da irmã Eunice e da irmã Inês, que a irmã Inês falou aqui com a gente já na madrugada, já trouxe uma palavra, já tem áudio, tem mensagem, tem tudo aqui também, né? Glória a Deus, bom dia família. Hoje é terça-feira, irmã Roda, tá ouvindo, irmã Roda? Bom dia, que benção, né? Hoje eu não vou ter pão de milho, mas eu vou ter pão da irmã Inês hoje, hein? Lelo, lelo. Obrigado, mãe Inês. Isabela, bom dia. Passou a febrinha, foi? Tá melhorzinha? Vamos estar orando pela Isabela aqui, família. Ela tá com a febrinha e precisa do nosso apoio, nossa oração, né? Irmã Eunice, na madrugada, orando junto com a gente aqui também. A Rosalie Thomas, junto com a gente na madrugada também. Obrigado de coração. Quem mais? Quem mais tá aqui? O Souza hoje trouxe essa mensagem, né? Hoje gravou, né? Choveu, trator esteira patina, daí ele faz, grava a mensagem, né? Tá aí ouvindo, Buxudinho. Deus abençoe. Compadre Buxudinho. A Denise Armelini, ela mandou assim, ó. Deus sempre dá força a todos nós, porque somos todos filhos amados dele. Obrigado, Denise Armelini. Liriana Bosqueto, bom dia. Deus abençoe. Obrigado pela mensagem ali também. Dona Quitéria mandou uma mensagem aqui para nós aqui. Vamos ouvir o que, que ela mandou aqui para nós também, né? Olha essa mensagem que é linda aqui também, né? Vamos ver o que, que ela manda para nós aqui. Essa bênção dela todos os dias.
2: Bom dia, Eloy. Bom dia, capaz de Jesus Cristo. Bom dia. Que hoje seja um dia bem abençoado para você e toda a sua família e para todos nós. Que abençoa, abençoa a sua vida, abençoa a sua casa, a sua família. Abençoa todos, todos que tiver que ouve o rádio, ouve sua rádio. Que Deus te abençoe, seja tudo abençoado pelo Divino Espírito Santo de Deus. Sempre, sempre Deus está na tua companhia, sempre Deus, que Deus envia teus caminhos, Deus ilumina teus caminhos, em nome do Senhor Jesus Cristo. Que Deus abençoe, bom, falei todos o mundo, tudo que ouviu a rádio, não, quer dizer que não preciso lembrar de todos, que eu não vou lembrar mesmo de falar, mas Deus te abençoe, em nome do Senhor Jesus Cristo.
1: Amém. Muito obrigado, irmã Quitéria. Todo dia ela traz essas mensagens aí pra gente aqui, né? Bom dia, bom dia, bom dia, né? Pastor Adriano Ferrari, ô meu querido pastor Adriano Ferrari, hoje eu tô de duas semanas quase sem ver teus vídeos, querido. Tá uma correria que a gente não sabe o que, que a gente faz primeiro, né? Parei de fazer minhas lives, pensei, agora eu vou conseguir acompanhar. Puf, aí que chegava 8 horas da noite, vamos dormir porque acorda 4 horas. Me perdoa, Adriano. Casal Ferrari aí, canal lindo aí para você acompanhar também, de pescaria, de receitas maravilhosas, lives todas segunda, terça, segunda e terça, quinta e sexta, é isso, né? Deus abençoe, pastor Adriano Ferrari, live também domingo de meio-dia, tá lindo o canal dele lá. Bom dia, irmã Poliana também, esposa dele, Deus abençoe, né? Aqui a Lirana mandou um vídeo lindo aqui, muita chuva. Olha só, dia de chuva, né? Olha que linda sabiá cantando ali fora. Deus abençoe grandemente, em nome de Jesus, a sabiá vermelha cantando ali fora, né? Glória a Deus. Nilda, bom dia!
3: Bom dia, povo de Deus, graça e paz. Bom dia, irmão Eloy,
1: bom
3: com
1: dia.
3: A paz do nosso Senhor Jesus Cristo.
1: Amém.
3: Bom dia para toda a tua casa, bom dia para Eliane, para Cauane.
1: Obrigado. Dormindo ainda.
3: Um ótimo dia, meu irmão, uma terça-feira repleta da presença do Senhor. Que Deus ele venha abençoar os teus projetos, os seus propósitos. Que Deus ele te conceda paz, alegria, renovo, sabedoria. E que você tenha um dia de bênção em nome de Jesus.
1: Amém,
3: a paz do nosso Senhor Jesus Cristo a todos os irmãos conectados na rádio. Deus é fiel, Deus é grande, Deus é maravilhoso. A promessa de Deus não está perdida. O Senhor, ele há de cumprir tudo aquilo que ele nos prometeu se nós permanecermos obediente à voz do Senhor, se nós não desistir do propósito, se nós ouvirmos atentamente a voz do Senhor, as bênçãos do Senhor hão de nos acompanhar. Então que todos nesse dia sejam abençoados e que nós possamos estar sensíveis à voz de Deus e, acima de tudo, gratos por mais um dia, gratos porque nós estamos de pé, gratos porque nós podemos abrir os nossos olhos e ver o dia lindo que o Senhor deixou para nós. Então que as bênçãos do Senhor alcancem a todos. Deus abençoe cada irmão. Deus abençoe a irmã Eunice. Deus abençoe a irmã Juliana. Deus abençoe a irmã Eloí, irmã Gessi, irmã Andressa, irmã Liriana. Que Deus abençoe cada um, irmã e irmã Sartotti. Deus abençoe grandemente minha irmã, pela sabedoria, pelo amor, pelo temor que a senhora tem às coisas de Deus, pela sabedoria e a instrução de falar sobre as coisas de Deus. Em nome de Jesus, vocês sejam todas abençoadas, mulheres virtuosas, Arlene, que muitas de vocês que eu ainda não conheço assim pelo nome, mas todas que fazem parte desse grupo, que Deus abençoe vocês grandemente, com muita sabedoria, que Deus dê discernimento, que Deus venha renovar a força de cada uma de vocês no dia de hoje, em nome de Jesus Cristo. Obrigada por vocês fazerem parte da minha vida através da rádio, viu, minhas irmãs, meus irmãos? Deus abençoe grandemente, um ótimo dia.
1: Amém, obrigado de coração, irmã Nilda, glória a Deus, né? Já tem mais áudio, tem a irmã Inês por aqui, tem a Dirce Vires, tem tanta gente por aqui ainda, então bora ouvir esse louvor lindo, a pedido da Denise Kreitloff. Deus proverá a Raíssa e Ravel, já a previsão do tempo em seguida.

0: Belíssimo louvor para mim, para você. Previsão do tempo para o sul do país.
1: Previsão do tempo para terça-feira, 26 de maio de 2026. Região Sul, em Curitiba, Paraná, o dia vai ser de céu com muitas nuvens e pancadas de chuva e trovoadas isoladas. Termômetros registram mínima de 13 e a máxima de 20 graus. Umidade relativa do ar oscila entre 100 e 70%. Uruçanga, Santa Catarina, sopra velhinhas com céu repleto de nuvens e pancadas de chuva e trovoadas isoladas. Os termômetros registram mínima de 15, máxima de 22 graus e a umidade relativa do ar fica entre 100 e 70%. 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
1: 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Previsão do tempo para terça-feira, 26 de maio de 2026. Região Sudeste. Em São Paulo, capital, a previsão é de céu com muitas nuvens e possibilidade de chuva isolada. Os termômetros registram mínima de 15 e máxima de 25 graus. Umidade relativa do ar vai de 100 a 50%. Maricá, Rio de Janeiro, celebra mais um ano de fundação com muitas nuvens, com pancadas de chuva e trovoadas isoladas. Temperatura mínima é de 19 e a máxima é de 27 graus. Umidade relativa do ar é de 90% a 50%. Você ouviu a previsão do tempo para terça-feira, 26 de maio de 2026.
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0: 8 horas e 43 minutos, estamos aqui ao vivo novamente aqui na Rádio Direito Vale. Aliás, nem tinha saído, ainda estamos ao vivo, né? Que benção, né? Tem participação que está aqui junto com a gente aqui. A irmã Eunice Nicolau de Itajaí, bom dia.
3: Bom dia, povo de Deus. Que Deus abençoe grandemente o dia de cada um. Aqui também está chuvoso, está frio. Que Deus venha honrar a vida de cada um, não importa o tempo, né? E também desejar os parabéns para Ana Paula Dias. Que Deus te abençoe, Ana. Que o Senhor conceda as bênçãos sem medida sobre a tua vida. Que o Senhor lhe deu o presente que nós não podemos lhe dar. O Senhor sonda e conhece o teu coração. Então que o Senhor te abençoe grandemente. Que o Senhor faça resplandecer a glória dele sobre a tua vida, sobre a tua família. No nome de Jesus, Deus te abençoe. Parabéns.
0: Amém. Parabéns, Ana Paula Dias. Deus abençoe, muitos anos de vida. Tá aqui, parabéns Ana Paula Dias aqui, só para mencionar, para ver se ela tá ouvindo a rádio, provavelmente tá, né? Deus abençoe grandemente toda a família, obrigado de coração pela audiência. Quem mais tá aqui junto comigo aqui, mandando mensagem aqui também? Dirce Viz mandou uma linda foto de um coração, né? Mandou assim, se você tem Deus no coração e confiar nele, não se preocupe, você já tem tudo. Feliz semana, bom dia. Muito obrigado de coração, né? Tem mais uma mensagem aqui que ela mandou aqui também, numa que tem um leão de fundo, onde tá aqui, ó. Que anda, quem anda com Deus não erra o caminho. Quem escuta Deus não perde a direção. Quem fala com Deus não fica sem resposta. Excelente dia. Obrigado, Dirce Marçum. Manda alô para cá, 47 98441 6656. 8 horas e 45 minutos. Estamos num novo dia. Bom dia.

Belíssima canção, Rei da Glória, aqui ó, Salmo 24, o nome dessa canção, Daniel e Samuel, né? Canção maravilhosa para mim e para você. Estamos ao vivo aqui, ó, manda seu alô para cá, 47DDD 98441-6656. Que maravilha, que bom ter a tua companhia. Escolha seu louvor, não faz mal se você já tinha escolhido antes, não faz mal, né? Quem está aqui mandando aquele alô aqui para nós aqui também é a nossa irmã aqui, a Rosalina de José Boiteus. Ela mandou assim pra gente, ó, que as pequenas coisas da vida nos mostrem quão grande é o amor de Deus por nós. Bom dia. Amém. Bom dia, Deus abençoe grandemente, Rosalina. Obrigado de coração, todo o povo de José Boite. A Lídia, sempre ouvindo aí também. Hoje chuva, o esposo dela também está na costura. Deus abençoe a família toda aí. Obrigado de coração pelo carinho, pela audiência. Pessoal lá da facção da Joyce Hartmann, né? Joyce Leite Hartmann. Deus abençoe grandemente, viu? Bora de louvor, bora de canção, canção linda para mim, para você aqui, né? Maria Luísa Guia dos Santos, verdade, Deus abençoe. Ela que é de Campinas, São Paulo, ouvindo a gente aí também. Aumentou a chuva aqui, gente. Tá com cara de vir trovada, né? Aí já sabe o que acontece. Somos obrigados a desligar a rádio e deixar tocar em playlists para proteger os equipamentos, né? Bora, família. Bora de louvor.

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1: Previsão do tempo para terça-feira, 26 de maio de 2026. Região Norte. Em Manaus, Amazonas, o dia vai ser de céu com muitas nuvens e pancadas de chuva e trovoadas isoladas. Temperatura mínima de 24, a máxima de 30 graus. Umidade do ar é de 94% a 74%. Tupirama, Tocantins, comemora aniversário nesta terça-feira, sob um céu de muitas nuvens. A temperatura mínima é de 21, a máxima de 35 graus. Umidade relativa do ar é de 70% a 30%. Você ouviu a previsão do tempo para terça-feira, 26 de maio de 2026.
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1: Previsão do tempo para terça-feira, 26 de maio de 2026. Região Nordeste, Maceió, Alagoas, vai ter uma terça-feira de céu encoberto com possibilidade de chuva isolada. A temperatura mínima é de 25 graus e a máxima de 29 graus. Umidade relativa do ar vai de 90% a 60%. Brejo da Madre de Deus, Pernambuco, festeja aniversário com o céu repleto de nuvens. Temperatura mínima é de 19, a máxima de 29 graus. Umidade do ar varia de 100% a 45%. Você ouviu a previsão do tempo para terça-feira, 26 de maio de 2026.
2: Você ouviu a previsão do tempo.
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5: Seguindo com a programação, são exatamente 9 horas e 6 minutos. Quem traz uma mensagem aqui agora pra gente, nesse instante aqui, é o Souza. Souza, tem a programação dele aí também na parte da manhã, né? Esses 3, 4, 5 minutos que traz essa mensagem todo dia aqui pra nós aqui. O computador não tá querendo funcionar, tá meio travando, então se acontecer de sair fora, você já sabe o que aconteceu, né? Vamos lá. Souza, bom dia. Cadê a mensagem? Não tá aqui? Ah, tá aqui embaixo.

0: Olá, bom dia, tudo bem? Souza com você em mais um momento de reflexão. E obrigado por acompanhar pelo grupo de WhatsApp Aprendendo com o Céu e também aqui pela web rádio Adorai Alto Vale. O tema de hoje, se cair, levante, erga a cabeça. Todos nós enfrentamos momentos de queda, erros, falhas, decisões erradas. Isso faz parte da caminhada humana. Mas a grande diferença não está em cair, está em permanecer caído ou decidir levantar. Em Provérbios 24:16 está escrito: o justo cai 7 vezes e se levanta. Isso mostra que até os justos passam por quedas, mas eles não permanecem no chão. Deus não te define pelos seus erros, Ele te vê pelo potencial de recomeço. Talvez você esteja se sentindo desanimado, culpado ou até sem forças. Mas hoje, Deus está te dizendo, levanta-te. Não importa quantas vezes você caiu, o importante é que ainda existe graça, ainda existe oportunidade, ainda existe um novo começo. Pense nisso e a nossa oração de hoje. Senhor, eu entrego a Ti minhas quedas, meus erros e minhas fraquezas. Dá-me forças para levantar mais uma vez. Renova minha esperança, restaura minha fé e mostra que ainda há um caminho para mim. Não me deixa desistir. Eu te peço, ó Pai amado, em nome de Jesus. Amém. Se você gostou da mensagem, então fique à vontade e compartilhe. Um grande abraço, um abençoado dia e até a próxima.
1: Muito obrigado, Souza, pela mensagem. Deus abençoe grandemente o teu tempo precioso aqui com a gente também, né? Tem participação, tem gente mandando aqui alô aqui para nós também. A irmã Maria Luísa dos Santos de Campinas mandou bom dia, paz do Senhor Jesus Cristo a todos. Obrigado de coração. Deus abençoe, irmã Maria. Está aí ouvindo a gente aí também, bem-vinda, né? Que bom que você continua no grupo do WhatsApp também. Deus abençoe. Nilda.
2: Bom dia, graça e paz, povo de Deus. Bom dia, irmão Eloy.
1: Amém, bom dia.
2: Eu estou passando aqui para pedir para os irmãos, porque eu sei que a Rádio Adorai Alto Vale é uma rádio de homens e mulheres de adoração. A minha cunhada, irmã do meu esposo, ela é uma mulher jovem ainda, deve ter seus 44 anos, mas tem um problema muito sério de hipertensão, pressão muito alta. E ela está tendo direto crise de hipertensão, onde a pressão chega a 22, 23, e o médico não está acertando a medicação. Essa semana ela teve outra crise e trocou a medicação, está tomando outros remédios e todos os dias ela precisa ir até a clínica para estar fazendo o controle dessa pressão. Eu gostaria que os irmãos colocassem o nome dela na oração de vocês. Ela chama Sandra Alves. Em nome de Jesus, meus irmãos, que Deus venha, sabe, bradar ali naquele coração, naquela vida e ela possa ser curada. Ela é daí de Santa Catarina, Jaraguá do Sul.
1: Amém. Vou estar orando pela Sandra Alves. Anota aí, irmãs, para poder estar orando para essa irmã aqui de Santa Catarina também, né? A Lídia está junto com a gente também. Botou a paz do Senhor Jesus. Sim, estamos na escuta. E sim, hoje o marido também está na escuta. Deus abençoe, né? Obrigado de coração a Lidy e também seu esposo. Boa produção aí também. Ótimo dia para vocês, né? Que possa conversar muito. Que possa ter momentos agradáveis também. Uhul. Se ele torceu o bigode, não sei se ele tem bigode, já sabe, Lidy. É hora do café. Bora, família. Brincando aqui, todo respeito, né? Obrigado de coração estar aí junto com a gente. Vocês são os vencedores, irmãos. Bora correr atrás. Correr atrás. Que Deus abençoe. Os Levitas, vencedor.

Olha, canção linda pra mim, pra você. Bênção de Deus, né? Hora certa pra você, 9h20, estamos ao vivo aqui. A canção Oleiro, com Suelen Lima. Tem participação, tem gente mandando um alô aqui também. Pessoal de Pouso Redondo, se preparem, tá chegando dia 6 de junho. Pregação inédita, diretamente dos estados de Itajaí. É isso aí, o pessoal de Itajaí tá subindo aí para fazer um culto abençoado, né? Eu não sei se o Apolo vem também, mas vai vir pastor Uziel, vai vir irmã Eunice, e vai ser lá na igreja Gerando Filhos. A gente quer ver se vai estar lá junto também, cooperando lá, adorando a Deus junto aí também. Vai ser uma benção, né? Vai ser uma benção, vai ser de gaguejar de tanta palavra boa que vai ter lá naquele culto, né? Com certeza vai ser um privilégio poder estar lá ouvindo aí a irmã Eunice pregar. Vai ser um privilégio, tá? Fica na cidade de Pouso Redondo. Você que é da região, você que é de... Olha só, podia até o pessoal de Vitor Meirelles, né? É um pouco mais longe, mas eles podiam vir também, né, Ireneu? Deus abençoe, né? Está aí junto com a irmã Eunice, conhecer a irmã Eunice aí também. Pessoal aí de Salete, né? Dá um pulinho lá também. Deus abençoe grandemente. Eu tenho vaga para duas pessoas, se for. Vamos ver se vai dar certo e se a gente vai dar certo, né? Eu só preciso confirmar se eu tenho essas duas vagas primeiro aí. Mas provavelmente tem vaga para duas pessoas para nós irmos lá adorar a Deus, amém? Quem está aqui junto com a gente aqui, né? Bom dia, desejo um dia abençoado para todos que estão na escuta da rádio. E para vocês aí, Eloy, queria pedir o hino O Amor Tem Um Nome. E ofereço para a facção da pastora Mari e para o pastor Jair. Que Deus abençoe eles grandemente, pessoas de Deus. E ofereço também para todos que estão ouvindo a rádio que nossa semana seja repleta de bênçãos. Denise Fischer, de Pouso Redondo, obrigada. Né? Ela está falando que o amor tem um nome na parte de Deus, né? Mas ali também tem nome, né? Ali também tem nome. Deus abençoe Denise Fischer, ao seu esposo, a sua filha também. Deus abençoe grandemente aí a pastora Mari, pastor Jair. Deus abençoe a irmã Gessi, aí também sempre ouvindo, a Denise Silva, né? Esse povo de Pouso Redondo que só manda mensagem quando o sol está quente, né? Deus abençoe grandemente a todos vocês. Então, ouve esse louvor lindo aqui, O Amor Tem Um Nome, né? Então, bora ouvir.

E o amor dele é incondicional. Eu não sei qual é a referência de amor que você tem na sua vida. Eu não sei quantas pessoas passaram na sua história e fizeram fazer você entender errado o significado da palavra amor. Talvez teve alguém que disse que te amava e te traiu. Talvez teve alguém que disse que te amava e te rejeitou e te abandonou. Jesus não. Coloque a mão no seu coração, porque eu tenho uma palavra de Deus para você. Jesus nunca vai deixar de te amar. Dele nunca vai faltar amor, porque Ele não tem amor para te dar. Ele é o próprio amor. A Bíblia diz que antes que nós o amássemos, foi Ele que nos amou. Fala para quem está do seu lado assim: você estava nem aí para Jesus e Jesus já era apaixonado por você. Não fomos nós quem o escolhemos, foi Ele quem nos escolheu. E Ele não esperou a gente mudar de vida. Ele não esperou você ficar rico. Ele não esperou você fazer a bariátrica. Ele não esperou você ficar maquiada para te elogiar. Ele não esperou você deixar de ser cachaceiro. Não. Ele simplesmente te amou. Em nome de Jesus, fala para quem está do seu lado, fala assim: você é amado. Aceita que dói menos. Você é amada, fala aceita. Para de mendigar o amor dos outros. Para de ir para a internet, hashtag, se sentindo abandonado, se sentindo sozinho. Para com isso.

0: Maravilhoso louvor, Leandro Borges, o amor tem um nome. Como fica melhor a programação quando você escolhe os louvores, né? Louvores que falam com a alma aí, né? Tenho certeza que pessoa emocionou alguns aí também ouvindo com esse louvor lindo, né? Deus abençoe grandemente a tua vida. Deus abençoe grandemente. Tem participação, tem gente mandando alô aqui, ó. Que maravilha, que benção. Vai ser uma benção poder estar em Pouso Redondo, né? Irmã Anice já bate, já treme o joelho, né, irmã Anice? Vai ser benção. Quem está aqui junto com a gente aqui, mandando aquele alô especial. Está travando tudo aqui, o computador. Pastor Lindolfo, bom dia. Deus abençoe, já está aí junto com a gente aí também. Deus abençoe grandemente. Irmão João Gabriel e Ederley, bom dia.
1: Paz do Senhor, meu Eloy. Aqui é o João Gabriel. Eu e o Davi Lucas gostaríamos de pedir o louvor Primeiro Amor com Shirley Carvalhais.
0: Olha que legal.

Oh, glória a Deus, que maravilha! Muito obrigado de coração, Deus abençoe grandemente, né? Essa dupla linda aí, ó, João Gabriel e Luiz Miguel. Que benção, que luz! Deus abençoe, obrigado Luiz Miguel, obrigado João Gabriel, tá cantando aí junto com a gente aí também, né? Tem mais 4, 5, 6 programas, 7, 8, 9, 10. Vai atrasar um pouquinho agora, tá? Não tinha mensagem agora, choveu mensagem. Eu vou soltar essa mensagem aqui. Minha esposa já acordou, chamou, tomou um café. Ela estava muito cansada ontem devido a uma pessoa ter falecido lá no trabalho dela, né? Ela teve que cuidar e faz um lado, faz o outro. Ela chamou, tomou um café, fazer uma reuniãozinha e já volta aqui com você. Minha filha também está aqui. É um denso, né? Obrigado de coração. Olha a canção com Chile Cavalhaço para você.

canção maravilhosa pra mim e pra você. Bênção de Deus, hein? Ele se importa, ele não desiste de você, glória a Deus. Hora certa, 9 horas 53 minutos, tem participação, tem gente mandando aquele alô aqui pra nós aqui também. Gratidão, gratidão a Deus por você estar aqui junto comigo, viu? Olha só, Papai do Céu abençoe você. Obrigado, irmã Melânia de Salete. Melânia de Salete, obrigado pela fidelidade em ser um apoiador aqui da rádio, né? Então, pouco tempo ouvindo e se tornou uma apoiadora fiel da rádio aí também. Obrigado de coração. Quando eu digo apoiadora fiel, são pessoas que contribuem com a rádio, pessoas que todos os meses certinho vão lá e dão uma oferta, uma ajuda aqui para a rádio. Ai, vai pedir dinheiro. Me escandalizei porque lá na igreja também pede assim, isso lá, isso, aquele, é avião, é isso, aquilo. Não. Conheça o projeto da Rádio Dourado do Vale para depois você julgar. Aí sim, tá bom? Deixa eu explicar para você. Nós estamos desde as 4 horas da manhã até agora, são exatamente 4 até as 8, são 4 horas, até as 9 são 5, então estamos aqui, vamos dizer assim, fechando quase 6 horas, faltando 6 minutos para 6 horas de programação ao vivo. Até agora você não viu uma propaganda, não viu uma. Qualquer outra rádio que você ouvir, é que eu não estou desmerecendo a rádio, eu estou indo na direção que eu senti no coração, né? Eu estou indo nessa direção,

0: Qualquer. Ai. Tempestade, gente. Ah, Jesus. Tenha misericórdia. Vamos tentar ir em frente aí. Vamos ver como é que vai. A trovada aí tá aí em cima, tá, família? Em qualquer outra rádio aí já teria. Ela toca três canções, que dão 15 minutos. E aí são 20 minutos, 15 minutos aí. Ou seja, ou 5 minutos de propaganda. 15 minutos de canção, 5 minutos de propaganda. E tá forte a trovada aqui, tá, família? Eu vou ter que dar um time aqui, não tem como continuar e nós arriscar perder tudo. Ah, mas não tem fé, irmão, tem. Mas a Celeste que falou quando tem tempestade, desligar uma mesa de som que a gente, por mais que a gente ganhou aqui, do irmão que doou aqui para a rádio, ela veio no manual. Em tempestade, como é que é? É sugerido que se desligue. O computador, quando a gente comprou, em tempestade. Se desligue também. Então, é uma pena, a rádio não para, toca louvor direto, mas eu não vou estar aqui ao vivo, né? Eu desligo todos os computadores e ela toca em nuvem, tá bom? Só vou citar aqui as pessoas que estão aqui e vou desligar, tá, família? Irmã Gessi de Pouso Redondo, junto com a gente aqui também. Antes aqui tem Maria Luísa. Maria Luísa, eu vou ficar devendo os louvor de novo. Mas ela mandou aqui pra gente aqui, ó. Eu ofereço para todos que estão na escuta da Rádio Abençoada. E ofereço para meu esposo, Amarildo, e meu irmão José Luiz, e cunhada linda que vai me dar bolachas e chocolates, a Liriana e sobrinhas, e vocês aí também, né? Deus abençoe. Amém? Glória a Deus, tem uns louvores tudo aqui, ó. Mas não tem como tocar. Mas Gessi de Pouso Redondo, bom dia.
1: Bom dia, na paz do Senhor, irmão Eloy.
0: Amém.
1: Eu tô falando muito no grupo porque eu tô muito gripada, tô muito rouca. É geração eleita, irmão Eloy, o nome da igreja.
0: Ah, é?
1: E eu peço oração por todas as famílias Dorai que orem por mim, que eu tô muito gripada. Dói muito pro, o peito, o pulmão. Então, que os irmãos venham orar, interceder por mim para que eu possa
0: Amém.
1: melhorar bem, para estar tá boa até o dia 6. A louvar o Senhor.
0: Glória a Deus. Vai estar em nome de Jesus, irmão. Nome de Jesus. Tá bom? Pastora Mari, pastor Jair, me perdoe, troquei o nome da igreja, tá? Perdão, tá? Não sabia o nome certo, né? Mas tá gerando filhos também, né? E nem sei onde que é essa igreja aí também, que eu botei esse nome aí também, né? Quem mais tá aqui? Paulo Segurança de Florianópolis, junto com a gente aí também. A pastora Mari de Pouso Redondo, a paz do Senhor Jesus. Bom dia, que Deus abençoe e proteja nosso dia. Amém, perdão. O Luiz Carlos de Lisboa, eita glória, né? Deus abençoe grandemente. Ele está aqui junto com a gente aí também. Irmã Eunice, que Deus tenha misericórdia de mim. É uma responsabilidade muito grande, mas a palavra tem que ser pregada. Amém. Vai ser uma bênção, irmã Eunice. Vai ser uma bênção ter a irmã aqui, né? Luiz Carlos, da irmã do Oxão. Luiz, paz do Senhor. Um abençoado dia para todos. E a sua esposa fala assim.
2: A paz do Senhor, meus irmãos, ouvintes da
0: Amém.
2: rádio, que Deus abençoe esse dia dessa terça-feira, cada um de vocês, cada um de nós, que o Senhor Jesus guarde, livre os que estão viajando, guarde, porque está dando muita chuvarada, tem que sair com muito cuidado quem vai viajar, sempre orando e confiando no Senhor Jesus e que Deus abençoe cada um.
0: Amém. Glória a Deus. Obrigado de coração. Irmã Nilda comentando aqui, ó, com a palavra da irmã Eunice. Sim, vai ser bênção. A palavra já tá dentro de ti. Só abra sua boca e já tem endereço essa ministração para honra e glória do Senhor Jesus Cristo, né? Glória a Deus. A irmã Noeli botou aí da glória pela verdade, pela palavra da irmã. Meu, tá bem em cima a trovada, gente. Ah, tem que desligar. Valeu, família. Assim que possível a gente já volta aqui de volta, tá? Desculpa ter que desligar, mas é a segurança da rádio. Ouve aí, só ouve como é que tá, ó. Tá bem forte, tá, família? Valeu, tchau, tchau. Até daqui a pouco, se possível. Eu vou compartilhar o Facebook da rádio que tá aqui no grupo aí também, para que todos possam ver a mensagem que o pastor Mauro Félix mandou pra gente. Valeu! Tá forte trovado aí, gente.
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8: Olá, meus queridos, sejam todos muito bem-vindos à edição do Adora Top de hoje com Jonatas Gonçalves. É um prazer imenso em fazer parte de mais uma edição do Melhor do Louvor aqui na sua rádio preferida. Tudo de bom para você na audiência. O programa tá começando.
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2: É o Adora Top no seu rádio, fazendo parte do seu dia a dia. Obrigado pelo carinho, pela audiência que a gente sempre cativa e cultiva. O Adora Top já existe há muitos anos e eu fico muito contente pela tua amizade, pela tua audiência. Viu? Sempre aqui na rádio, neste mesmo horário, com músicas escolhidas a dedo do coração de Deus para a sua vida. É o Adora Top que fica por aqui nesse bloco, mas ó, não saia da sintonia, que depois do intervalo tem muito mais.
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3: 10 horas e 14 minutos.
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3: 10 horas e 15 minutos.
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8: Se você pudesse entender. Mentiram para você. Eu jamais quis o sofrimento de um filho meu. Não criei você para o sofrimento. Eu criei você para a perfeição. Para a vida feliz em um mundo de delícias. Não fui eu que intencionei a morte para você. Não fui eu que programei seu corpo para sofrer essas horríveis doenças. Nem para definhar com o tempo e se perder em feias rugas. Não fui eu. Mentiram para você. Se você pudesse entender, eu nunca pedi nada em troca da criação perfeita que concebi. Eu apenas dei orientações para que você fosse bem-sucedido em todas as coisas. Eu só quis que você obedecesse, mas sua obediência não era para o meu bem. Eu não preciso dela. Era para que você se desse bem na vida. Na verdade, sua obediência era a própria vida, mas você não quis. Que pena. É isso mesmo, você não quis. Se você pudesse entender, a minha ideia era que você fosse eterno, que nunca sofresse as agruras de uma vida imperfeita. Mas quem eu criei não quis assim. Achou melhor experimentar o outro lado, o outro modo. Ouviu a voz do meu maior inimigo e acreditou. Achou que seria melhor decidir pela própria cabeça? Não precisava de mim? Sabe o quanto isso me doeu? Sabe o quanto isso me dói? Se você pudesse entender, eu ainda choro em cada lágrima sua que cai. Eu ainda sinto a sua dor como nem você jamais sentiu. Eu ainda sinto a dor que mata as pessoas que você mais ama. Eu me entristeço em cada corpo que se desintegra na terra. Eu lamento cada corpo que vive, mas que já não tem vida. Lamento essas marcas que aparecem no seu rosto e desfigura tanta beleza que eu criei. Eu queria você para a eternidade em perfeita saúde e vida, mas quem eu criei não quis assim. Se você pudesse entender, mentiram para você. Eu não iria criar essa maravilha de planeta e colocar aí seres imperfeitos. Eu não sou tão sem amor para criar pessoas com o sentimento da eternidade, mas ceifar-lhes a vida no pleno primor da juventude. Eu não sou tão sem amor para roubar pessoas de seus entes queridos e trazer para morar comigo. Eu não sou tão egoísta a esse ponto. Eu não sou tão duro e insensível para causar doenças horríveis justamente nas pessoas que amo. E ainda dizem que tudo acontece por minha vontade. Mentiram para você. Se você pudesse entender, quando seus pais primeiros me viraram as costas, eu sofri. Eu poderia ter evitado esse desespero em que a humanidade foi lançada. Eu sei que você pensa assim, mas a verdade é que eu não podia. Não foi uma questão de poder que o meu inimigo deu vida. Na sua astúcia, ele levantou uma questão moral. Tem coisas que nem eu posso fazer. Se eu acabasse com ele, até hoje as dúvidas estariam persistindo. Eu precisei dar tempo para que ficasse provado quem mentiu. Olha só o resultado a quem chegou a humanidade. Se você pudesse entender, mentiram para você. Eu não estou no comando de tudo. Se eu estivesse no comando de tudo, acha que eu seria tão incapacitado assim? Seria tão fraco a ponto de não conseguir sequer sanar a dor de quem chora? não teria capacidade para dirigir bem os assuntos, levando vocês a bons fins? Não teria eu condições de acabar com tanto sofrimento? Não, eu não estou no comando. Quando seus pais primeiros me viraram as costas, assumiram a paternidade do meu inimigo. Preferiam antes o governo dele ao meu. Quiseram experimentar como era ser os donos dos próprios narizes. Eu não pude fazer nada. Tem coisas que nem eu posso fazer. Se você pudesse entender, eu precisei dar tempo para que a verdade fosse provada. Eu criei perfeito, mas o ser humano quis conhecer o outro lado. Ele buscou para suas costas o peso da sentença que eu havia estipulado para a desobediência. Ele voltaria para o lugar de onde veio. Onde estava ele antes de ser criado? Ora, simplesmente não existia. É isso, ele voltaria para lá, para a inexistência. Isso seria justo. Eu havia avisado. Foi ele quem escolheu. Se você pudesse entender, mentiram para você. Eu não estou trazendo cada pessoa que morre para morar comigo. Se eu fizesse isso, estaria indo contra minha própria palavra. Minha sentença dizia que o desobediente voltaria para o lugar de onde veio. E é para lá que todos têm voltado. Ou será que eu sou algum assassino? Será que sou eu que mato as pessoas para trazê-las para morar comigo? Mentiram para você. Que absurdo um amoroso pai dar vida a um filho e marcar o dia da sua morte. Eu não sou tão cruel assim. Se você pudesse entender, a morte é minha inimiga. O sofrimento é odioso para mim. Eu nunca intencionei nada disso. Foi você quem buscou. Você é produto de um molde imperfeito. Por isso sofre as consequências herdadas por aquele molde. Mas não que seja na minha vontade. Você me ofende com essa ideia. Você me magoa com essas mentiras que contaram para você. Eu não sou tão cruel assim. Se você pudesse entender, apesar do seu descaso, eu senti a sua dor. Certamente sei que você precisa de resgate. Afinal, herdou a imperfeição, mas não foi dela o originador. O meu amor por você foi grande o bastante para eu criar uma saída. Amei tanto a humanidade que dei a vida humana do meu próprio filho para comprá-la de volta. Era um preço equitativo, vida por vida. Era assim como já estipulara em meus princípios de justiça. E afinal, a questão levantada contra minha soberania precisa ser resolvida. O tempo terá que mostrar que o governo do meu inimigo não funciona. Se você pudesse entender, eu não posso colocar as mãos nos assuntos do mundo para ajudar. Se eu ajudar, estarei colaborando com o governo mau que hoje domina. É ele quem está no comando desse mundo. Olha só o resultado da autoridade exercida por ele. Eu tive que entregar a ele o comando para provar que ele não conseguiria. Ou você acha que esse péssimo resultado é em virtude da minha vontade? Mentiram para você. Eu só quis o seu bem. E se existe algum mal em mim, então eu não sou perfeito. Se eu não posso solucionar os problemas da humanidade, então eu não sou todo-poderoso. Se você pudesse entender, eu tremo em cada grito de criança abandonada. Eu choro em cada lágrima de dor da mãe que clama. Eu me arrepio em cada morte, em cada calamidade, em cada doença. Já estou farto de tudo isso. Meu tempo está chegando. E quando chegar, eu não vou ligar ao lamento de quem mentiu a meu respeito. De quem me transformou nesse monstro assassino capaz de matar criancinhas. De quem disse que eu queimo as minhas próprias criaturas por toda a eternidade. De quem afirma que toda a desgraça desse mundo acontece por minha vontade. A esses eu não vou ligar. Que ranjam os dentes na escuridão lá fora. Se você pudesse entender, resta menos tempo do que pensa. Você nunca sabe quanto tempo tem. Você nunca sabe o que vem no minuto seguinte. Não é ruim o que está para chegar. Será ruim para quem mentiu a meu respeito e para quem acreditou na mentira. Mas será libertação para quem me busca de verdade. Será o retorno à vida que eu intencionei para você desde o princípio. Aí sim, tudo será por minha vontade, porque minha vontade será feita na terra. Se você pudesse entender, colocaria de lado esse orgulho e prestaria mais atenção a quem fala. Entenderia que nem sempre o que cresceu ouvindo é real. Aceitaria que mentiram para você. Eu iria colocar a limpo essas mentiras e as provas que tem à disposição. Mas você prefere as dores da mentira ao afago da verdade. Aí eu nada posso fazer. Não vou forçar você. Fui eu quem o fiz com a liberdade de escolha. Continue assim, mas não reclame de mim. Se você pudesse entender, eu sou a personificação do amor. Nada de mal pode morar em mim. Por isso eu vou consertar todo o mal que o meu inimigo fez. Eu vou provar que a parte de mim, nenhum governo funciona. Eu não coloquei no homem essa capacidade. Você foi produzido para ser governado. Foi uma pena que quis experimentar o outro lado. Mas agora o tempo está vencendo. Ou está sendo vencido. É chegada a hora. Não mentirão mais para você. A verdade vai voltar a reinar. Se você pudesse entender, sorriria na tristeza, choraria de emoção. Olharia aquele corpo atrofiado, largado na cama e teria esperança. Esperaria confiante o retorno daquele amado adormecido na morte. Teria mais força para enfrentar com garbo e fé as dificuldades do momento. Saberia que basta um pouco mais de perseverança. Logo o fim levará você de volta ao começo. É, seria mais fácil enfrentar o que der e vier. Se você pudesse entender.
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2: Já estamos de volta no Adora Top na edição de hoje com Jonatas Gonçalves e o melhor da música gospel pra você.
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1: É o Adora Top no seu dial com as mais lindas canções gospel do seu artista predileto. Se você ainda não ouviu a sua música aqui, pode ficar tranquilo que pode ser que ela toque no próximo bloco ou ainda dentro da edição do programa de hoje, viu? Se você tá gostando, compartilha para os seus amigos. Tá gostando do programa, manda mensagem aqui na nossa rádio. Você tem o telefone da rádio, entra aqui no site, no aplicativo da rádio, manda tua música, manda teu áudio, mande a sua mensagem aqui na rádio, viu? Muito obrigado pela audiência. Este é o Adora Top com Jonatas Gonçalves, que dá uma rápida paradinha pro intervalo. E a gente volta na sequência com mais músicas.
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3: 10:43.
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1: Já voltamos com o melhor da música gospel do seu artista predileto aqui, com Jonatas Gonçalves no Adora Top.
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1: 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As mais lindas canções, a mensagem de Deus através da música, nas vozes do seu artista predileto. É o Jonatas Gonçalves, vou me despedindo por aqui, mas fica aqui o nosso beijo, o nosso abraço, o nosso carinho, o nosso aperto de mão a todos os ouvintes que nos prestigiaram com a sua audiência até este horário aqui na nossa rádio no Adora Top. Fiquem com Deus e até a próxima edição neste mesmo horário. Até lá!
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3: Deixo-vos a paz, a minha paz vos dou. Não vo-la dou como o mundo a dá. Não se turbe o vosso coração, nem se atemorize. João 14, 27.
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Quando a gente pergunta como vai você, é sinal de que a gente se importa com a pessoa, né? E eu tô aqui para perguntar mais uma vez, como vai você? Tá tudo bem? Tô chegando, terça-feira, a Estação Louvor foi preparada com muito amor, com muita fé, muita esperança e, claro, né, as melhores músicas para que você tenha inspiração e alegria nesta terça-feira. Então tá combinado, vamos juntinhos com mais emoção e mais amor no coração.

0: Está na hora do intervalo, mas é sempre muito rápido. É o tempo de você tomar uma aguinha, um cafezinho, e a gente já volta com muito mais música e na melhor programação, é claro, né? Não saia daí, eu já volto.
1: Estação 11 horas e 19 minutos.
0: Deu tempo de tomar aquela aguinha? Muito bem, já estamos de volta com a nossa programação e eu sei que você vai adorar mais essa parte, com grandes sucessos aqui na

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2: Gigantes aqui essa noite.

0: criança.
1: É o nosso desejo, Senhor. É o nosso desejo estar em santificação até o Senhor vir. É o nosso desejo te ver, Jesus. Ah, Senhor, quantos pratos e quantas coisas o inimigo coloca diante de nós. Mas não...

0: Tá na hora do intervalo, mas é super rápido. É, aqui a gente gosta de ouvir mais música. Então fique por aí porque eu já volto trazendo mais sucesso. Até já. 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
0: Muito bem, já estamos de volta aqui na sua rádio com a melhor programação. Foi um intervalo super rápido e já trazemos mais sucessos para você.

toda vez que nós levantamos as nossas mãos aos céus e nós gritamos Maranata, nós estamos dizendo: ora vem.

forte, Maranata! Irmãos, está nítido, os nossos olhos estão vendo Deus preparando a noiva para o filho chegar. Levanta sua mão que eu quero te falar o que a Bíblia nos diz a respeito da noiva que Cristo vem buscar. Levanta sua mão para o céu, escute isso: a noiva que Cristo vem buscar não tem mancha, não tem mácula, ela não tem.

0: Meio-dia e 5 minutos.
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2: Aprenda como fazer suco detox. Suco de melancia, caju e canela. Cada copo de 250 ml de suco tem aproximadamente 123 calorias. Sucos detox para emagrecer. Ingredientes: uma fatia média de melancia, suco de um limão, 150 ml de água de coco, uma colher de café de canela, uma castanha de caju. Modo de preparo: bater no liquidificador todos os ingredientes, coar e beber a seguir, de preferência sem adoçar.
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3: Olá, tudo bem? Espero que sim, sou a locutora Patrícia e apresento para você mais um Esporte Agora. E Dorival Júnior segue sem vencer em seu retorno ao São Paulo. No último sábado, o tricolor recebeu o Botafogo e empatou por 1-1 pela 17ª rodada do Brasileirão. O golaço de empate, marcado por Barreira, saiu já na reta final, aos 45 minutos da etapa final. Luciano abriu o placar ainda nos 3 de jogo. O São Paulo volta a campo contra o Boston River nesta terça-feira às 19 horas. Horário de Brasília, pela Sul-Americana. Enquanto isso, também pela Sula, o Botafogo visita o Caracas. A bola rola na quarta, no mesmo horário.
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0: Meio-dia e 7 minutos. 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
3: E o Grêmio venceu o Santos por 3-2 de virada pela rodada 17ª do Campeonato Brasileiro. O jogo aconteceu no último sábado em Porto Alegre. Gabriel Barbosa marcou os gols santistas e Carlos Vinícius buscou o empate 2 vezes. TT fez o da virada gremista. Os 2 gols do Santos aconteceram após falhas de Caio Paulista e Enamorado. Os jogadores da equipe gaúcha perderam a bola no campo de defesa e o Alvinegro aproveitou. Os times têm compromisso pela Sul-Americana nesta terça. O Grêmio encontra o Torque às 19 horas e o Santos encara o Desportivo Cuenca às 21h30, ambos pela última rodada da fase de grupos.
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10: Olá, meus queridos, sejam todos muito bem-vindos à edição do Adora Top de hoje com Jonatas Gonçalves. É um prazer imenso fazer parte de mais uma edição do Melhor do Louvor aqui na sua rádio preferida. Tudo de bom pra você na audiência. O programa tá começando.
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3: Levante as suas mãos se você confia nos propósitos de Deus para sua história.

braço para Ele como uma criança. Nós estamos aqui no Seu colo, Pai. Nós não entendemos muitas coisas, mas nós confiamos naquele que é poderoso para fazer infinitamente mais. A dor é grande, mas a confiança é maior do que a dor.

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2: É o Adora Top no seu rádio, fazendo parte do seu dia a dia. Obrigado pelo carinho, pela audiência que a gente sempre cativa e cultiva. O Adora Top já existe há muitos anos e eu fico muito contente pela tua amizade, pela tua audiência. Viu? Sempre aqui na rádio, neste mesmo horário, com músicas escolhidas a dedo do coração de Deus para a sua vida. É o Adora Top que fica por aqui nesse bloco, mas ó, não saia da sintonia, que depois do intervalo tem muito mais.
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3: Meio-dia e 23 minutos.
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3: Meio-dia e 23 minutos.
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8: Se você pudesse entender. Mentiram para você. Eu jamais quis o sofrimento de um filho meu. Não criei você para o sofrimento. Eu criei você para a perfeição. Para a vida feliz em um mundo de delícias. Não fui eu que intencionei a morte para você. Não fui eu que programei seu corpo para sofrer essas horríveis doenças. Nem para definhar com o tempo e se perder em feias rugas. Não fui eu. Mentiram para você. Se você pudesse entender. Eu nunca pedi nada em troca da criação perfeita que concebi. Eu apenas dei orientações para que você fosse bem-sucedido em todas as coisas. Eu só quis que você obedecesse, mas sua obediência não era para o meu bem. Eu não preciso dela. Era para que você se desse bem na vida. Na verdade, sua obediência era a própria vida, mas você não quis. Que pena. É isso mesmo, você não quis. Se você pudesse entender, a minha ideia era que você fosse eterno, que nunca sofresse as agruras de uma vida imperfeita. Mas quem eu criei não quis assim. Achou melhor experimentar o outro lado, o outro modo. Ouviu a voz do meu maior inimigo e acreditou. Achou que seria melhor decidir pela própria cabeça? Não precisava de mim? Sabe o quanto isso me doeu? Sabe o quanto isso me dói? Se você pudesse entender, eu ainda choro em cada lágrima sua que cai. Eu ainda sinto a sua dor como nem você jamais sentiu. Eu ainda sinto a dor que mata as pessoas que você mais ama. Eu me entristeço em cada corpo que se desintegra na terra. Eu lamento cada corpo que vive, mas que já não tem vida. Lamento essas marcas que aparecem no seu rosto e desfigura tanta beleza que eu criei. Eu queria você para a eternidade em perfeita saúde e vida, mas quem eu criei não quis assim. Se você pudesse entender, mentiram para você. Eu não iria criar essa maravilha de planeta e colocar aí seres imperfeitos. Eu não sou tão sem amor para criar pessoas com o sentimento da eternidade, mas ceifar-lhes a vida no pleno primor da juventude. Eu não sou tão sem amor para roubar pessoas de seus entes queridos e trazer para morar comigo. Eu não sou tão egoísta a esse ponto. Eu não sou tão duro e insensível para causar doenças horríveis justamente nas pessoas que amo. E ainda dizem que tudo acontece por minha vontade. Mentiram para você. Se você pudesse entender, quando seus pais primeiros me viraram as costas, eu sofri. Eu poderia ter evitado esse desespero em que a humanidade foi lançada. Eu sei que você pensa assim, mas a verdade é que eu não podia. Não foi uma questão de poder que o meu inimigo deu vida. Na sua astúcia, ele levantou uma questão moral. Tem coisas que nem eu posso fazer. Se eu acabasse com ele até hoje, as dúvidas estariam persistindo. Eu precisei dar tempo para que ficasse provado quem mentiu. Olha só o resultado a quem chegou a humanidade. Se você pudesse entender, mentiram para você. Eu não estou no comando de tudo. Se eu estivesse no comando de tudo, acha que eu seria tão incapacitado assim? Seria tão fraco a ponto de não conseguir sequer sanar a dor de quem chora? não teria capacidade para dirigir bem os assuntos, levando vocês a bons fins? Não teria eu condições de acabar com tanto sofrimento? Não, eu não estou no comando. Quando seus pais primeiros me viraram as costas, assumiram a paternidade do meu inimigo. Preferiam antes o governo dele ao meu. Quiseram experimentar como era ser os donos dos próprios narizes. Eu não pude fazer nada. Tem coisas que nem eu posso fazer. Se você pudesse entender, eu precisei dar tempo para que a verdade fosse provada. Eu criei perfeito, mas o ser humano quis conhecer o outro lado. Ele buscou para suas costas o peso da sentença que eu havia estipulado para desobediência. Ele voltaria para o lugar de onde veio. Onde estava ele antes de ser criado? Ora, simplesmente não existia. É isso, ele voltaria para lá, para a inexistência. Isso seria justo. Eu havia avisado. Foi ele quem escolheu. Se você pudesse entender, mentiram para você. Eu não estou trazendo cada pessoa que morre para morar comigo. Se eu fizesse isso, estaria indo contra minha própria palavra. Minha sentença dizia que o desobediente voltaria para o lugar de onde veio. E é para lá que todos têm voltado. Ou será que eu sou algum assassino? Será que sou eu que mato as pessoas para trazê-las para morar comigo? Mentiram para você. Que absurdo um amoroso pai dar vida a um filho e marcar o dia da sua morte. Eu não sou tão cruel assim. Se você pudesse entender, a morte é minha inimiga. O sofrimento é odioso para mim. Eu nunca intencionei nada disso. Foi você quem buscou. Você é produto de um molde imperfeito. Por isso sofre as consequências herdadas por aquele molde. Mas não que seja na minha vontade. Você me ofende com essa ideia. Você me magoa com essas mentiras que contaram para você. Eu não sou tão cruel assim. Se você pudesse entender, apesar do seu descaso, eu senti a sua dor. Certamente sei que você precisa de resgate. Afinal, herdou a imperfeição, mas não foi dela o originador. O meu amor por você foi grande o bastante para eu criar uma saída. Amei tanto a humanidade que dei a vida humana do meu próprio filho para comprá-la de volta. Era um preço equitativo, vida por vida. Era assim como já estipulara em meus princípios de justiça. E afinal, a questão levantada contra minha soberania precisa ser resolvida. O tempo terá que mostrar que o governo do meu inimigo não funciona. Se você pudesse entender, eu não posso colocar as mãos nos assuntos do mundo para ajudar. Se eu ajudar, estarei colaborando com o governo mau que hoje domina. É ele quem está no comando desse mundo. Olha só o resultado da autoridade exercida por ele. Eu tive que entregar a ele o comando para provar que ele não conseguiria. Ou você acha que esse péssimo resultado é em virtude da minha vontade? Mentiram para você. Eu só quis o seu bem. E se existe algum mal em mim, então eu não sou perfeito. Se eu não posso solucionar os problemas da humanidade, então eu não sou todo-poderoso. Se você pudesse entender, eu tremo em cada grito de criança abandonada. Eu choro em cada lágrima de dor da mãe que clama. Eu me arrepio em cada morte, em cada calamidade, em cada doença. Já estou farto de tudo isso. Meu tempo está chegando. E quando chegar, eu não vou ligar ao lamento de quem mentiu a meu respeito. De quem me transformou nesse monstro assassino capaz de matar criancinhas. De quem disse que eu queimo as minhas próprias criaturas por toda a eternidade. De quem afirma que toda a desgraça desse mundo acontece por minha vontade. A esses eu não vou ligar. Que ranjam os dentes na escuridão lá fora. Se você pudesse entender, resta menos tempo do que pensa. Você nunca sabe quanto tempo tem. Você nunca sabe o que vem no minuto seguinte. Não é ruim o que está para chegar. Será ruim para quem mentiu a meu respeito e para quem acreditou na mentira. Mas será libertação para quem me busca de verdade. Será o retorno à vida que eu intencionei para você desde o princípio. Aí sim, tudo será por minha vontade, porque minha vontade será feita na terra. Se você pudesse entender, colocaria de lado esse orgulho e prestaria mais atenção a quem fala. entenderia que nem sempre o que cresceu ouvindo é real. Aceitaria que mentiram para você. Eu iria colocar a limpo essas mentiras e as provas que tem à disposição. Mas você prefere as dores da mentira ao afago da verdade. Aí eu nada posso fazer. Não vou forçar você. Fui eu quem o fiz com a liberdade de escolha. Continue assim, mas não reclame de mim. Se você pudesse entender, eu sou a personificação do amor. Nada de mal pode morar em mim. Por isso eu vou consertar todo o mal que o meu inimigo fez. Eu vou provar que, a parte de mim, nenhum governo funciona. Eu não coloquei no homem essa capacidade. Você foi produzido para ser governado. Foi uma pena que quis experimentar o outro lado. Mas agora o tempo está vencendo. Ou está sendo vencido. É chegada a hora. Não mentirão mais para você. A verdade vai voltar a reinar. Se você pudesse entender, sorriria na tristeza, choraria de emoção. Olharia aquele corpo atrofiado, largado na cama e teria esperança. Esperaria confiante o retorno daquele amado adormecido na morte. Teria mais força para enfrentar com garbo e fé as dificuldades do momento. Saberia que basta um pouco mais de perseverança. Logo o fim levará você de volta ao começo. É, seria mais fácil enfrentar o que der e vier. Se você pudesse entender.
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2: Já estamos de volta no Adora Top na edição de hoje com Jonatas Gonçalves e o melhor da música gospel pra você.
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2: É o Adora Top no seu dial com as mais lindas canções gospel do seu artista predileto. Se você ainda não ouviu a sua música aqui, pode ficar tranquilo que pode ser que ela toque no próximo bloco ou ainda dentro da edição do programa de hoje, viu? Se você tá gostando, compartilha para os seus amigos. Tá gostando do programa, manda mensagem aqui na nossa rádio. Você tem o telefone da rádio, entra aqui no site, no aplicativo da rádio. Manda tua música, manda teu áudio, mande a sua mensagem aqui na rádio, viu? Muito obrigado pela audiência. Este é o Adora Top com Jonatas Gonçalves, que dá uma rápida paradinha pro intervalo. E a gente volta na sequência com mais...

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1: Meio-dia e 51 minutos.
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1: 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As mais lindas canções, a mensagem de Deus através da música, nas vozes do seu artista predileto. É o Jonatas Gonçalves, vou me despedindo por aqui, mas fica aqui o nosso beijo, o nosso abraço, o nosso carinho, o nosso aperto de mão a todos os ouvintes que nos prestigiaram com a sua audiência até este horário, aqui na nossa rádio, no Adora Top. Fiquem com Deus e até a próxima edição neste mesmo horário. Até lá!
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3: Deixo-vos a paz, a minha paz vos dou. Não vou-la dou como o mundo a dá. Não se turbe o vosso coração, nem se atemorize. João 14:27.
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Quando a gente pergunta como vai você, é sinal de que a gente se importa com a pessoa, né? E eu tô aqui para perguntar mais uma vez, como vai você? Tá tudo bem? Tô chegando, terça-feira, a Estação Louvor foi preparada com muito amor, com muita fé, muita esperança e, claro, né, as melhores músicas para que você tenha inspiração e alegria nesta terça-feira. Então tá combinado, vamos juntinhos com mais emoção e mais amor no coração.

0: está na hora do intervalo, mas é sempre muito rápido. É o tempo de você tomar uma aguinha, um cafezinho, e a gente já volta com muito mais música e na melhor programação, é claro, né? Não saia daí, eu já volto.
1: Treze horas e 27 minutos.
0: Deu tempo de tomar aquela aguinha? Muito bem, já estamos de volta com a nossa programação e eu sei que você vai adorar mais essa parte, com grandes sucessos aqui na sua.

0: A passarela é toda sua, meu filho.
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2: Mas o Senhor tem derrubadores de gigantes aqui essa noite.

O nosso desejo, Senhor. É o nosso desejo estar em santificação até o Senhor vir. 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

0: Tá na hora do intervalo, mas é super rápido. É, aqui a gente gosta de ouvir mais música. Então fique por aí porque eu já volto trazendo mais sucesso. Até já. 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
0: Muito bem, já estamos de volta aqui na sua rádio com a melhor programação. Foi um intervalo super rápido e já trazemos mais sucessos para

toda vez que nós levantamos as nossas mãos aos céus e nós gritamos Maranata, nós estamos dizendo: ora vem.

nítido, está nítido. Os nossos olhos estão vendo Deus preparando a noiva para o filho chegar. Levanta sua mão que eu quero te falar o que a Bíblia nos diz a respeito da noiva que Cristo vem buscar. Levanta sua mão para o céu. Escute isso. A noiva que Cristo vem buscar não tem mancha, não tem mácula, ela não tem

fazer algo aqui com vocês. Olha só, dê a mão para a pessoa que está ao seu lado aí. Olha para ela e fala: meu irmão. Mais alto, meu irmão. Ninguém pode parar a igreja do Senhor. Olha para ela e fala: eu preciso de você. Você precisa de mim.

0: É, a gente sabe que vai acabar, mas quando chega a hora não é legal, né? É hora de ir embora, mas a certeza que eu tenho é que eu fiquei feliz demais com o seu carinho, com a sua audiência, a sua participação. Muito obrigado, valeu demais e até a próxima. Estaremos juntos de novo. 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
1: 14 horas e 20 minutos.
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Que a paz do Senhor esteja sempre com você. Começamos agora a nossa jornada de adoração no programa É Para Adorar. Preparamos um espaço aqui especial para você, onde você vai ter harmonia, vai ter belas canções. E o mais importante, você vai se conectar com a divindade através da boa música gospel. Tá começando o nosso É Para Adorar.

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1: 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Adore. Glorifique o nome dele. Ele está neste lugar.

0: Sim, é cada momento aqui no nosso É Para Adorar. Já já a gente volta, hein?
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0: Estamos de volta aqui para mais momento de adoração e comunhão através da música. Inspirador, revigorante, cheio de significado. Assim é cada momento aqui no nosso É Para Adorar.
1: Senhora Leoa, na Arca de Deus tem lugar pra...

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2: Deus, quantos querem ser usados nessa geração? Diga amém. Toca no ombro do seu irmão.

Rei dos reis, o Senhor dos senhores. Aquele que disse, haja luz. É o mesmo que disse, está consumado. E é o mesmo que dirá, vinde bem.

0: ¡Qué lindo!
1: Encerramos aqui mais uma edição do programa É Para Adorar. Que os louvores que ecoam aí hoje continuem a ressoar em seu coração, né? Inspirando e fortalecendo você todos os dias. Até o nosso próximo encontro aqui no programa É Para Adorar. Te vejo lá, hein?
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0: As minhas ovelhas ouvem a minha voz. Eu as conheço e elas me seguem. João 10:27. Olá, querido ouvinte, amado irmão e amada irmã, mais um momento especial com fé no Criador, instinto de rebanho. Perto de uma vila no lado oriental da Turquia, enquanto os pastores tomávamos seu café da manhã, uma das ovelhas pulou de um penhasco de uns 13 metros e morreu. Então, quando os pastores, abalados, olharam o que acontecia, o restante do rebanho fez o mesmo. Ao todo, 1.500 ovelhas descuidadas tropeçaram penhasco abaixo. As únicas boas novas foi que a queda de pelo menos 1.000 foi amortecida pela pilha crescente de lã daquelas que pularam primeiro. Segundo um jornal, morreram 450 ovelhas. A Bíblia refere-se muitas vezes aos seres humanos como sendo ovelhas, como está em Salmos 103, Isaías 53:6, Mateus 9:36. Facilmente distraídos e suscetíveis às influências de grupos, nós acabamos seguindo a multidão mais do que a sabedoria do bom pastor. Eu fico contente que a Bíblia também descreve as ovelhas de uma forma positiva. Jesus disse: "Eu sou o bom pastor. As minhas ovelhas ouvem a minha voz. Eu as conheço e elas me seguem." João 10, 14:27. A grande pergunta para nós é a seguinte: a quem estamos seguindo? Uns aos outros? Pastores egoístas? Ou a voz e a direção do bom pastor? Nosso desafio não é cometer o erro das ovelhas que seguiram cegamente umas às outras, precipício abaixo. Nosso propósito diário deve ser o de perguntar-nos: estou ouvindo a voz do bom pastor? Estou seguindo? Siga a Cristo e não a multidão. Pense nisso.
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2: Uma palavra com o Pai.
0: Bondoso Pai, em teu nome, Jesus Cristo, levamos nossa oração ao nosso Deus Criador, Pai. Abre, Senhor, nossa mente, os nossos ouvidos, os nossos corações, para que possamos ouvir o bom pastor a falar-nos, Pai. Perdão dos nossos pecados, perdão pelos nossos erros, perdão, Pai. Somos pecadores, Deus. Ouve nosso clamor agora, Senhor. Ilumina a vida desses ouvintes, milhares de ouvintes que junto estamos agora. Ilumina as nossas vidas com Tua palavra, Deus amado, Deus eterno, em nome de Jesus Cristo, nosso Salvador. Amém.
2: Que privilégio ter a mesma mão que fez o universo e espalhou as estrelas, escrevendo seu nome no livro da vida. Louve a Deus por isso e declare agora Cristo como seu Senhor e Salvador, buscando a partir daqui o perdão e uma vida correta. Deus alegra-se por todo aquele que assim desejar de todo o coração.

0: 15 horas e 15 minutos.
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0: Oi, gente, graça e paz, graça e paz. Chegamos para mais uma edição da programação Topzera do seu rádio, programa Diante do Altar. Nessa terça-feira, é uma terça-feirosa especial para você que tá junto com a gente na nossa programação. E agora é tudo comigo mesmo. Sou seu irmão em Cristo, pastor Giovanni Nunes, pedindo permissão e licença para entrar aí no seu rádio, aí na sua casa, aí no seu trabalho, com a programação que é alegre, que é para cima, que é feliz e, claro, é abençoada por Deus. Muito obrigado pela carona, você que tá no rádio ouvindo a gente, ouvindo a programação que começa agora para abençoar a sua vida. Nossa terça-feira vai ficar especial porque tem palavra e louvor para você. E sem delongas, eu já declaro que essa programação é top e vai deixar você top. A bênção de Deus recairá sobre sua vida através da programação. Então aumenta o volume, porque agora vem louvores bonitos para você e muito, muito, muito, muito, muito de Deus para você. Aumenta o volume, vem, vem, vem com a gente na melhor.
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0: 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Muito bem, gente, voltamos depois dessa super sequência maravilhosa que você está ouvindo aqui no Diante do Altar. Eu quero dizer para você que a gente vai para um rápido intervalo e eu volto já já, trazendo mais de Deus para sua vida na programação topzera do seu rádio. Aproveita esse break rapidinho, faz o seguinte, convida alguém para ouvir a programação junto com a gente. Porque, ó, vou falar para você, tá vindo coisa boa por aí. Então, não perde, não muda, fica por aí, porque o melhor de Deus, como eu digo sempre, ainda está por vir. Beijo no seu coração, volto já já.
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0: 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Muito bem, voltamos ao nosso intervalo. É o programa Diante do Altar. Eu sou seu irmão em Cristo, pastor Divani Nunes, de segunda a sexta-feira nesse horário, trazendo alegria em forma de programa para você, trazendo felicidade e trazendo as bênçãos do Senhor para sua casa. Que bom saber que você tá aí gostando da nossa programação, hein? Olha, se eu fosse você, convidava alguém. Peço sempre, convida alguém para ouvir a programação, indica essa rádio, porque essa rádio é top, é feita para você, tá bom? Olha, eu vou de mais música, você aumenta o volume, vamos de mais louvor, mais canção bonita pro seu coração. Você que tá aí no seu trabalho, você que tá aí na sua casa, você que tá aí na caminhada, onde você que estiver, ligadão com a gente. Muito obrigado pela audiência. Então essa aqui vai para você, em especial para você que tá com a gente na audiência. Mais uma no Diante do Altar, para você.
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0: 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Muito bem, estamos de volta então com essa programação abençoada. Você tá ouvindo coisa boa, né? Tá gostando, hein? Eu, pelo menos, eu tô amando a programação de hoje. Quero que você também fique junto com a gente. E eu queria pedir a você, como eu gosto de pedir sempre. Ah, se eu fosse você, convidava alguém para vir ouvir a programação de hoje, hein? Tá rolando essa sequência maravilhosa aqui no Diante do Altar. Você tá ouvindo a programação na melhor do rádio. Abençoa na sua vida. Então, ó, faz o seguinte, vou molhar a garganta, rápida pausa, volto já já para trazer mais de Deus para sua vida, mais de Deus no seu coração, mais de Deus para abençoar a nossa programação e abençoar você, tá bom? Tem muito de Deus ainda hoje, então não sai daí não que eu volto já já para abençoar você. É dois minutinhos, pai bom.
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0: Muito bem, estamos de volta então com vocês, com Diante do Altar. Logo depois desse intervalo, a gente volta com mais som abençoado, com mais alegria, com mais felicidade. Pra cima, gente. Isso aqui é programa pra cima. Você quer ouvir programa bom? É sim, programa alegre. Não é aquele programa que você tá dormindo, mas aquele programa que você tá acordado, tá vibrante com a gente, com a alegria do Senhor, porque ela é a nossa força, tá bom? Vamos seguir então de mais canção, de mais música bonita pra você na programação mais top do seu rádio. Se liga aí, recebe aí essa sequência maravilhosa de Deus pra sua vida. Aumenta o som!
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No livro do Evangelho, segundo escreveu Mateus, capítulo de número 21, versículo 22, a palavra de Deus diz assim: Disse Jesus: Tudo o que pedires em oração, crendo, o recebereis.

0: amado, minha amada, eu estava agora meditando nessa palavra de Deus para abençoar a sua vida. E essa palavra é muito forte. Ela é o ensinamento de Jesus para tudo o que precisamos. Na verdade, o Senhor usa as nossas petições simplesmente pelo fato para que nós estejamos perto, próximo dEle. Então, Ele diz assim, olha, tudo o que pedires em oração, crendo, recebereis. Duas coisas é importante ressaltar nessa palavra de hoje. A primeira é oração. Oração é a chave que muda toda a história. A oração, ela é acesso direto a Deus. A oração, ela é um tempo de intimidade com quem pode resolver todos os nossos problemas. Por isso, nos últimos dias, como pastor, tenho visto muitos cristãos deixando de orar devidamente. Às vezes as orações é aquela oração rápida, aquela oração de caçador, que ora com medo do mal chegar sobre ele. As pessoas esqueceram de gastar tempo em oração, de gastar tempo conversando com Deus. Oração é a ação de falar, orar, falar. Ação, de própria ação. Então a ação de falar com Deus. E Deus ama as pessoas que vêm até Ele e fale. E esse texto diz assim, olha o que diz esse texto. Disse Jesus, tudo o que pedires em oração crendo, recebereis. Oração e crer. Só de você entrar em oração com Deus que você não vê, um Deus que não é de pau, um Deus que não é de barro, um Deus que não é de pedra, só de você entrar em oração com esse Deus, você já está acessando ao céu. Você já está acessando as coisas inefáveis de Deus para a sua vida. Por isso, nessa hora, eu quero dizer uma coisa para você. Esse gotas, na verdade, é apenas um clamor de Deus, chamando você para aquele tempo especial, para aquele tempo de oração, para aquele tempo onde você se encontrava com Ele e Ele com você, para poder entregar a você as bênçãos que você merece, as bênçãos que são sua por direito. Então, no nome de Jesus, querido, no nome de Jesus, talvez o ano que passou, talvez os dias que passaram, os meses que passaram, você não teve tempo, estava tão ocupado para falar com Deus, para buscar Deus, e se esfriou na fé. Mas hoje, Deus traz essa palavra, uma palavra para que você possa reatar a sua amizade com Ele, através da oração, crendo somente daquele Deus, do seu Deus, do Deus que pode mudar as coisas. Você pode ter força, você pode ser influente, mas o que você precisa é de um Deus, que mesmo com a sua força e sua influência, tem coisas que você não resolve, e somente esse Deus resolve. E hoje Ele fala para você, gaste seu tempo, gaste um pouco mais na oração, na busca, e você verá a resposta de um Deus que te ama poderosamente para te abençoar. Então receba essa palavra hoje em teu coração. Receba essa palavra hoje em sua vida. E seja totalmente abençoado e abençoada por esse Deus maravilhoso, que somente está dizendo, se orares crendo, receberás. Então o que você precisa crer é orar, crer para receber. É isso que eu quero dizer para você. Tudo o que você precisa está no pé do Senhor, está na sua oração. Então aproveite esse tempo aprazível de palavra e logo depois para orar. Busca. Não fique só da oração dos outros pedindo a alguém. A única pessoa que você precisa pedir é Deus. De joelhos dobrados, de cara no chão, acreditando que o melhor de Deus está por vir. Esse é o Gotas da Palavra de Deus. Eu sou o pastor Divani Nunes. Até a próxima, graça e paz. Shalom.
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3: 16 horas e 7 minutos.
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2: Deixo-vos a paz, a minha paz vos dou. Não vo-la dou como o mundo a dá. Não se turbe o vosso coração, nem se atemorize. João 14:27.
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2: Olá, povo abençoado de Deus. Começando mais um dia de muita adoração aqui na sua rádio preferida com o Adoração Máxima, sempre trazendo para você o melhor e o máximo da adoração. Eu sou o Diego Almeida e te faço companhia, sempre levando para você o melhor da adoração aqui com o Adoração Máxima. Muito bem, vamos iniciar o nosso programa? Tá bom demais, tá uma bênção. Vamos lá.
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2: Dezessete horas e 39 minutos.
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4: Destes foram também os cantores, porque de dia e de noite estava a seu cargo ocuparem-se naquela obra. 1 Crônicas 9:33. Isso era tão bem ordenado no templo que o canto sagrado nunca cessava. A todo momento os cantores louvavam o Senhor, cuja misericórdia dura para sempre. Como a misericórdia não deixa de governar nem de dia nem de noite, então, de igual modo, o louvor não silenciava seu ministério santo. Meu coração, há uma doce lição ensinada a ti no incessante louvor do templo de Sião, pois tu também és um constante devedor, e vejas que a gratidão, tal como a caridade, nunca falha. O louvor a Deus é constante no céu, que será a tua morada final. Aprendas a praticar a eterna aleluia. Ao redor da terra, conforme o sol espalha sua luz, seus raios despertam os agradecidos crentes a afinarem seu hino de manhã, de modo que o eterno louvor do sacerdócio dos santos é mantido todas as horas e envolvem a terra em um manto de louvor e a rodeiam com um cinto de ouro de louvor. O Senhor merece sempre ser louvado pelo que Ele é em si mesmo, por seus ofícios de criação e providência, pela sua bondade para que as suas criaturas, e especialmente pelo transcendente ato de redenção e toda a maravilhosa bênção que flui deste ato. É sempre benéfico louvar o Senhor. Alegra o dia e ilumina a noite. Alivia a labuta e suaviza a tristeza. E sobre a alegria terrena, lança um brilho santificador que a torna menos suscetível de nos cegar com o seu brilho. Porventura, não temos nós nada a louvar neste momento? Será que não podemos tecer uma canção de nossas alegrias presentes, ou dos nossos livramentos passados, ou de nossas esperanças futuras? A terra produz seus frutos de verão. O feno está alojado. O grão dourado convida a foice, e o sol se detém por um longo período brilhando sobre o solo fecundo, encurtando o intervalo de sombras que podemos prolongar por horas de devota adoração. Por amor a Jesus, vamos nos despertar e fechar o dia com um salmo de santificada alegria.
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5: E disse Jesus: ide por todo o mundo e pregai o evangelho a toda criatura.
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2: Finalizando mais um programa do nosso Adoração Máxima dessa terça-feira. Muito obrigado por mais um dia você ter estado conosco, mais um dia você ter entregado o seu louvor a Deus. Espero que tenha sido bom, que tenha sido edificante para você e para quem tá ouvindo junto contigo, para quem tá adorando aí do teu lado. Bem, ficamos por aqui. Amanhã, quarta-feira, estamos de volta aqui na sua rádio favorita, trazendo muito mais adoração. Muito obrigado por tudo, pessoal. Fiquem todos com Deus. Tchau, tchau.
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3: 18:01.
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6: Comando. Olá, gente! Ótima terça pra gente, terça-feira, 26 de maio, ano 2026. Tá começando aqui, ó, mais edição do nosso Conectados com Deus. Início de semana, terça-feira. E aí, tá tudo bem? Tudo certo com você? Me conta aqui como tá sendo a sua terça-feira, ó. Vai ser a melhor terça-feira do seu dia, tá bom? Cola aí com a gente, manda o seu alô, manda seu abraço pra quem você quiser a partir de agora. Já vou liberar os nossos canais interativos pra você falar comigo aqui, tá? Pra você mandar ver aí, soltar a voz aqui, ó, pede o seu louvor e ajude a fazer o nosso Conectados com Deus. Vamos nessa? Aumente o volume, tá chegando a primeira sequência do nosso Conectados com Deus.

O rei da Síria mandou um grande exército com muitos carros de guerra e cavalos acerca da cidade. Na manhã seguinte, o servo do homem de Deus se levantou bem cedo. Então ele disse: ah, meu senhor, o que faremos contra esse grande exército? Exclamou o servo. Então Eliseu disse: não tenha medo. Aleluia. Então Eliseu disse: ah, senhor,

0: É o nosso Conectados com Deus e você aqui comigo, participando, interagindo, mandando ver aí, ó. Manda seu alô, manda seu recado. Pra você ainda que não baixou nosso aplicativo, pode baixar aí, ó, no seu Play Store, na sua lojinha do seu celular. Tá bom? Tô te aguardando por cá. Vamos nessa, música não para.
1: Deixa o Senhor acalmar essa tempestade aí dentro, querido.

dizendo algo para você, meu amado. Gostaria que você cantasse aí da sua casa conosco mais uma vez. Se o mar me submergir, a tua mão vai me trazer à tona para respirar. O mar submergir não é uma certeza, é uma possibilidade. Pode ser que isso aconteça ou não. Mas a mão do Senhor te trazer à tona para respirar não é uma possibilidade, é uma certeza, querido. É uma certeza, a mão dele vai te trazer à tona para respirar em qualquer situação que você esteja. Mas deixa eu dizer algo, pense comigo aqui, querido. Quando Pedro começa a afundar, ele grita pelo nome de Jesus. Geralmente a gente grita por alguém que está longe. E aí, para essa pessoa nos ouvir, a gente grita o nome dele, ô fulano de tal. O texto fala que quando Pedro começa a afundar, ele grita pelo nome de Jesus. Porque às vezes é assim, querido, diante da tempestade e o medo que tenta se instalar no nosso coração, às vezes parece que ele está longe, às vezes parece que Jesus está distante, às vezes parece que não vai dar tempo dele nos socorrer, dele nos ajudar. Mas ouça, o texto diz que quando Pedro grita pelo nome de Jesus, Jesus não vai andando na direção de Pedro. O texto diz, e Jesus estendendo a sua mão, segura a mão de Pedro. Para Pedro parecer que estava longe, querido. Mas eu e você nunca estaremos longe o suficiente das mãos do Senhor, querido. Ele nunca estará longe de mim, de você. A gente vai estar sempre ao alcance da mão do Senhor. Eu não sei como está sendo para você passar esses dias de quarentena, de pandemia, de doença. E talvez dentro da sua casa, talvez de pessoas que você conhece. Talvez você conheça pessoas que até infelizmente já morreram, já faleceram, estão no hospital. E você está com medo disso tudo, não sabe o que fazer, nem sabe para onde ir. E parece que no meio disso tudo Deus está longe. Mas eu quero te dizer, Deus está aí agora com você dentro da sua casa. Deus está com você, talvez até dentro desse hospital aí, se você está no hospital agora. E a mão do Senhor vai segurar na tua mão agora. Eu declaro que a mão poderosa, que a mão que cura, que sara, vai tocar em você, está tocando na tua vida, na tua família agora. E você que está deitado nessa cama, nesse leito, eu declaro, a mão do Senhor está te tocando agora. Você não está longe da mão dele. E ele vai te trazer à tona para respirar em nome de Jesus. Em nome de Jesus, declara essa palavra e você vai chegar do outro lado, amém? Cante comigo esse refrão dessa canção.

0: Maravilha demais, você tá aqui, ó. Nosso Conectados com Deus. Intervalo rapidinho. Rapidinho na produção. Só um tempinho pra gente tomar água, tomar um cafezinho. Já trazer mais músicas e louvores pra você aqui na nossa programação. Eu volto já, já.
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4: 18:34.
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6: Aprenda como fazer suco detox. Suco de melancia, caju e canela. Cada copo de 250 ml de suco tem aproximadamente 123 calorias. Sucos detox para emagrecer. Ingredientes: uma fatia média de melancia, suco de um limão, 150 ml de água de coco, uma colher de café de canela, uma castanha de caju. Modo de preparo: bater no liquidificador todos os ingredientes, coar e beber a seguir, de preferência sem adoçar.
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0: Opa! Tô de volta, hein? Como é que vocês estão? Tudo bem? Opa, sou eu! Ah, tô com você aqui, ó, na melhor, na número 1 da cidade. É o nosso Conectados com Deus de volta por aqui. Segundo bloco já abrindo aqui. O nosso último bloco do nosso programa aqui, gente. E aí, se você ainda não participou, dá tempo, hein? Vai agora, manda sua mensagem aí. Aqui pra daqui a pouquinho, vou falar seu nome aqui, hein? Então fique esperto por aí. Então vamos nessa, chegando essa pra você aqui, ó.

Esse é o nosso Conectados com Deus. Deixando aí, ó, mais um bloco musical. E aí, tá gostando? Quero saber o que você tá fazendo, hein? Quero ver o que você tá no trabalho, tá em casa, tá de férias. Ah, tá acabando as férias? É, que coisa, hein? Forte abraço pra você que tá sempre com a gente, ligado na nossa programação. Baixe o aplicativo da nossa rádio, segue a nossa rádio também lá no Instagram, é, no Instagram, segue aí, ó. Vamos nessa, música não para por aqui.

0: E assim fechamos muito bem a edição dessa terça-feira do nosso Conectados com Deus. É isso aí, gente. Fim de papo. Amanhã, se Deus quiser, estaremos de volta por aqui, a número 1 da cidade. Forte abraço, até amanhã. Um grande abraço pra você. Cuide-se bem de você pra mim e cuide-se um dos outros. Tchau, pessoal. Fui!
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1: Oba, vem comigo! Tá começando mais uma edição do nosso Gospel Show nessa terça-feira. É isso mesmo, hoje é terça-feira. Dia de Gospel Show, então já sabe, né? Compartilha com todo mundo que o seu amigo Alex Gouveia já tá na área trazendo Gospel Show pra você com o melhor da música gospel, é show aqui na sua rádio. Então já sabe, né? Conta pra todo mundo que já está no ar o nosso Gospel Show. E olha, compartilha também nas redes sociais, tá? Facebook, Instagram, onde você quiser. Manda aí o link da rádio no WhatsApp e vamos de música. Abrindo por aqui a nossa primeira sequência de hoje. Essa aqui, ó.
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0: Bom, já já tem muito mais Gospel Show, não sai daí.
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4: Exercícios físicos para melhorar o humor. As atividades físicas trazem uma série de benefícios para a saúde e podem reduzir o risco de doenças cardíacas, artrite e outras. Mas a melhor notícia é que ela pode melhorar o humor. Um estudo descobriu que, para pessoas deprimidas, o exercício foi tão eficaz quanto a medicação antidepressiva.
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5: 19 horas e 17 minutos.
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0: Opa, tô de volta aí por aqui.

0: Jesus.
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2: Essa música eu escrevi para quem quiser saber o endereço de Deus. Porque às vezes o desespero é tão profundo que você precisa falar com Deus pessoalmente. É vontade de chegar a Deus, qual que é a rua que o senhor tá? Fala a rua e o número que eu vou para aí.
3: Vou correndo.
2: Vamos correndo. Vamos junto para lá?
3: Bora.

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1: Deixo-vos a paz, a minha paz vos dou. Não vou-la dou como o mundo a dá. Não se turbe o vosso coração, nem se atemorize. João 14:27.
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1: Pois é, chegou o fim, mais uma edição do nosso Gospel Show. Gospel Show tá ficando por aqui, obrigado pelo carinho da sua audiência. Tá, eu tô indo nessa, mas amanhã eu volto com muito mais pra você, se o nosso grande Deus assim nos permite. Tchau, tchau, fiquem todos com Deus e até lá.
2: 19 horas e 54 minutos.
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0: nessa terça linda, gostosa, cheia de alegria. E claro, com você que tá aí do outro lado, tenho certeza, nos acompanhando desde cedinho, né? Muito obrigado pela sua audiência, pelo seu carinho, viu, gente? Bora começar com o nosso programa Review Gospel!
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1: Ah, essa eu gostei. Linda essa, né, gente? Aqui no nosso programa Rave Gospel. Mas, ó, tem mais daqui a pouco pra você. Não saia daí que eu volto já.
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2: Por aqui seguimos no programa Review Gospel, na sua rádio preferida, na sua companhia. Sou eu, seu amigo Jardim Amaral, e na minha você, bom demais ter você aqui, tá bom? Bora continuar com Review Gospel.
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1: Ah, essa eu gostei, linda essa, né, gente? Aqui no nosso programa Review Gospel. Mas ó, tem mais daqui a pouco pra você, não saia daí que eu volto já!
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3: 20 horas e 29 minutos.
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1: Já de volta, turma! É o programa Review Gospel aqui na sua rádio preferida. Muita música boa. E tem mais, ó.
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1: Programa Review Gospel no ar, é uma música mais bonita que a outra, que a gente sempre fica mais pertinho de Deus com o Review Gospel, né? Então, vem pra cá também, viu gente? Bora curtir, tá? Daqui a pouquinho eu volto trazendo mais.
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1: É o programa Review Gospel, turminha, que continua com tudo por aqui na sua rádio preferida, com muito mais músicas pra você.
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1: Esse é o programa Review Gospel que vai terminando, gente. Obrigado, viu, mais uma vez pela sua audiência, pela sua companhia de todos os dias, tá? Um grande abraço e até amanhã!
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4: Se você pudesse entender. Mentiram para você. Eu jamais quis o sofrimento de um filho meu. Não criei você para o sofrimento. Eu criei você para a perfeição. Para a vida feliz em um mundo de delícias. Não fui eu que intencionei a morte para você. Não fui eu que programei seu corpo para sofrer essas horríveis doenças. Nem para definhar com o tempo e se perder em feias rugas. Não fui eu. Mentiram para você. Se você pudesse entender, eu nunca pedi nada em troca da criação perfeita que concebi. Eu apenas dei orientações para que você fosse bem-sucedido em todas as coisas. Eu só quis que você obedecesse, mas sua obediência não era para o meu bem. Eu não preciso dela. Era para que você se desse bem na vida. Na verdade, sua obediência era a própria vida, mas você não quis. Que pena. É isso.